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3: Em Bandeirantes, 14 graus.

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1: E aí, Uberlândia, meu amor, um beijo pra vocês, tá?
2: Em Bandeirantes, 13 graus.

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3: Em Bandeirantes, 13 graus.
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0: em Bandeirantes. 13 graus.
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3: Boa noite, começamos agora o nosso Good Night de hoje. Seja bem-vinda, seja bem-vindo, fique com a gente. Acompanhe belas músicas, dica de leitura, clássicas, tanto as músicas quanto a dica. Junto comigo, Luciano Delgado, na apresentação e na coprodução, e com o Edson Veloso, na edição e na produção do nosso programa. Muita coisa boa vem por aí, começando tem Kings of Convenience, Miss Reid.

0: Ouvimos Chicago e Philip Bailey, If You Leave Me Now. Antes, Patrícia Marques, com o Espelho d'Água. E começou o nosso programa Kings of Convenience. A gente volta já já com o Good Night. Fique aqui.
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2: Estúdio Casa, 11 horas e 17 minutos.

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1: A nossa dica de leitura hoje tem um livro de 2020, escrito por Mário Sérgio Cortella e Leandro Carnal. Viver, a que se destina? Qual o sentido da vida? Por que aqui estamos? Será que é destino? Será que é escolha? Este livro foi escrito por dois dos maiores pensadores contemporâneos do Brasil. Eles se encontram para refletir sobre essas questões. A ciência, a filosofia, a religião, a arte têm oferecido algumas possibilidades de resposta que os autores discutem. Afinal, pode ser aterrador imaginar que não exista um destino, algo que explique a nossa existência. Por outro lado, a ausência de um sentido nos deixa livres para sermos e vivermos conforme desejamos, embora isso possa implicar responsabilidades. Viver, a que se destina? De Mário Sérgio Cortella e Leandro Carnal. Boa leitura para você. Ouçamos Emirates, You'll Never Find.

0: Dido, Life for Rent. A gente também ouviu Luísa Barbosa, Viver Tudo Que É Bom. E a Maritz começou esta sequência. A gente volta já já.
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2: Estúdio Casa, 11 horas e 34 minutos.

0: Em Bandeirantes, 13 graus.
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1: E a gente volta com Rod Stewart na nossa clássica da noite. A música foi gravada em 1976 no álbum A Night on the Town, uma composição do próprio Rod Stewart. A canção se tornou o número 1 do cantor nas paradas de sucesso dos Estados Unidos. Na Billboard Hot 100, subiu 81 posições em apenas um mês, chegando ao topo do ranking e permanecendo assim por 8 semanas consecutivas. Essa música também ganhou destaque em muitos lugares no mundo, tendo sido escolhida em 2018 a 19ª música mais popular da história. Rod Stewart, Tonight the Night.

0: Daniel Boaventura, Hello Detroit. A gente ainda ouviu Joana, Tô Fazendo Falta, e a clássica da noite com Rod Stewart, Tonight the Night. Daqui a pouco tem mais.
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2: Estúdio Casa, 11 horas e 51 minutos.

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1: Para começar o último bloco de hoje, a gente ouve Samantha Sen, Emotion.

0: Billy Joel, Just the Way You Are. A sequência também teve José Augusto, Coração Gelado, e Samantha Sen com Emotion. Todo poder que, em vez de servir, serve a si mesmo, é um poder que não serve. Mário Sérgio Cortella. Muito obrigado por sua companhia. Tenha uma ótima noite. Até a próxima.
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Paraná, bom dia! Bom dia, bom dia, bom dia, Bandeirantes, bom dia, Brasil, bom dia, mundo! São 5 horas e 3 minutos, 5 e 3 em Bandeirantes. Está começando mais um programa Sertanejo 87 aqui na sua, na minha, na nossa casa FM, em 87.7. Com muita alegria, muita música boa. A partir de agora, eu, Luiz Henrique de Mendonça, vou contigo até as 7 da manhã, trazendo muita alegria, muita música boa, muita sertaneja de qualidade para você, muita música de qualidade aqui na nossa Estúdio Casa FM, aqui na nossa sertaneja, aqui no nosso sertanejo 87. Cinco horas e quatro minutos, 5 e 4, bom dia pra você que tá sintonizado comigo, pra você que tá trabalhando, pra você que já tá indo pra casa, pra você que tá descansando, pra você que já está levantando, um bom dia pra você, viu? Que Deus abençoe grandemente seu dia, que seja aí uma quinta-feira, dia 9 de julho de 2026, mais que abençoada, viu? Que Deus abençoe grandemente você, Deus abençoe grandemente seu dia, que seja um dia assim, repleto de muitas alegrias, e se vier algumas tristezas, lembre-se que você tem um Deus que luta por você, que está sempre ao seu lado e que nunca, nunca, nunca, nunca ele vai te desamparar, viu? É só você clamar o nome dele que ele estará aqui do seu lado, sempre pronto para te ajudar, sempre pronto para fazer o melhor por você. Cinco horas, 5 minutos, 5 e 5 em Bandeirantes. Olha só, quero falar pra você bem rapidamente aqui do clima de hoje, que tá frio, tá frio. Olha só, pra Bandeirantes hoje, a mínima de 9 graus, a máxima pode chegar no máximo 24 graus, tá bom? Não há probabilidade de chuva, a umidade relativa do ar fica entre 38 e 81%. Os ventos sopram entre 7 e 14 km por hora. A visibilidade, por enquanto, é de 50%. Então, tomem bastante cuidado por aí. Já deve ter cerração lá fora. Então, o negócio tá meio turvo, vamos dizer assim, né? O nascer do sol será às 7 horas e 4 minutos e o seu poente será às 17 horas e 50. Para amanhã, sexta-feira, sextão, não há probabilidade de chuva também. A mínima de 12 graus e a máxima de 26. Vai fazer um pouquinho a mais de calor aí para Bandeirantes. A mínima de 12 e a máxima de 26 graus. A umidade relativa do ar fica entre 37 e 77%, a probabilidade de chuva é de 0%, viu? Os ventos vão soprar aí em média entre 4 e 11 km por hora, visibilidade 100%. O nascer do sol será às 7 horas e 4 minutos e seu poente será às 17h51. Então dá pra gente curtir aí até às 17h04 antes de começar a falar boa noite, né? Às 17h50, né? Que daqui a pouquinho já escurece. Como tá escurecendo cedo ultimamente, né? Tá escurecendo aí muito cedo, cedo, cedo de verdade. Então a gente tem que aproveitar, né? Quanto mais a gente aproveitar, melhor é, né? Pra sabadão aí, dia 11 de julho, a umidade relativa do ar fica entre 51% e 84%. Não há probabilidade de chuva também. Os ventos vão soprar aí entre 7 e 25 km por hora. A mínima será de 13 graus e a máxima de 24 graus. Tava marcando chuva pro domingo, mas agora com a atualização aqui do site da Cimepar, a chuva ficou para segunda-feira, viu? Então, pro domingo a mínima 15, a máxima 23 graus, 54 e 96 a umidade relativa do ar. A prospecção de chuva é de 0%. A probabilidade de ocorrência de chuva, né, de 0%, os ventos soprarão entre 7 e 22 km por hora e não há probabilidade de chuva, então, pro domingão, né? Já pra segunda-feira, aí o bicho pega, porque vem 26 milímetros de chuva, a chance e a probabilidade de chuva chega até 98%. Então,
100% a gente sabe que não pode falar nunca, né? 100% é só Deus, então aí eles colocam em 98%, 99%, né? A umidade relativa do ar vai ficar entre 73% e 99%. Olha aí, tá vendo? 99%, não coloca 100 nunca, né? Os ventos soprarão entre 0,4 e 25 km por hora. Então, para segunda-feira, dia 13 de julho, provavelmente muita chuva por aí. Enquanto isso não acontece, vamos ficando aqui, né? Hoje, dia 9 de julho de 2026, muito bom dia para você, muito obrigado pelo carinho da sua audiência. É só entrar em contato com a gente aqui através do nosso WhatsApp poderoso aqui da nossa Casa FM, que é o 439-9920-4010. 439-9920-4010. Entra em contato com a gente, pede sua música, fala o que você quiser aqui. A casa é nossa, com certeza aqui a gente se encontra. Então você é nosso convidado para estar com a gente aí até às 7 da manhã. E pra abrir com chave de ouro, vem eles aí. Ninguém mais, ninguém menos que Tião Carreiro e Pardinho. 5 horas, 9 minutos. Bom dia, Bandeirante!

0: Compadre.
1: Oi.
0: Sapeca mais uma.
1: Do argentino. Tava no deserto, compadre, numa sede danada.
0: Sim.
1: Doido por causa de um pouco de água. De repente ele viu de longe, assim, parecendo um oásis, sabe? Cheio de esperança, ele arrastou, chegou lá. Era um camelô brasileiro, sentado perto de uma mesa. Aí o argentino, por favor, estou muerto de sede, puedes dar-me um poquito de água? O brasileiro falou, rapaz, água eu não tenho. Mas eu, por que você não compra uma gravata?
0: Diferença?
1: Olha, eu tenho uma aqui que combina demais com a sua roupa. Rapaz, o argentino ficou furioso. E eu não quero gravata, idiota. Eu quero água, água. Tá bom, não quer comprar gravata, paciência, né? Vai andando aqui pra frente, daqui uns 10 quilômetros você vai encontrar um restaurante que tem água. Lá você vai tomar água à vontade. Ele foi, menino, daí umas 5 horas. E viu o argentino de volta.
0: Ai, ai, ai.
1: Rastando, babando de vontade de tomar uma água. Chegou, falou, brasileiro, filha da puta. No restaurante não entra sem gravata.

0: Compadre,
1: oi.
0: A diferença do homem com a mulher, né?
1: Ah.
0: Os comentários.
1: Ah, tá.
0: A mulher encontra com a outra na rua e fala: nossa, mas como você tá linda. Depois que ela sai, fala: nossa, mas tá gorda, hein?
1: Pior que é assim mesmo.
0: Já o homem encontra com o outro e fala: e aí, careca, gorducho? A hora que ele sai, fala: mas é gente fina esse cara.
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3: Sertanejo 87, estúdio Casa, 5 horas 16 minutos. Bom dia pra você.

0: Compadre, o índio foi na casa das mulheres.
1: Quer puter, né?
0: E ele já chegou falando, índio quer mulher.
1: Ah.
0: Índio tem dinheiro. A dona do bordel pegou e falou assim, índio, você tem experiência? Já fez antes? Falou, índio nunca fez, primeira vez. A dona pegou e falou pra ele, falou, faz o seguinte, volta pro mato, namora uma índia. Se de tudo não achar, você procura um buraco numa árvore lá, treina primeiro, depois você vem.
1: Pega uma experiência.
0: Uma semana depois ele voltou e falou, índio quer mulher, índio tem dinheiro, índio agora tem experiência, aprendeu. Beleza, chamou a mulher lá, falou, fulano, vai lá pro quarto com o índio lá, dá um trato nele. Quando entrou, rapaz, que a mulher tirou a roupa, ele catou um pedaço de pau, começou a bater na bunda dessa mulher. A cada pancada era puf. A mulher falou, que é isso? Tá louco, rapaz? O índio quer ver se tem abelha primeiro no buraco.

Sertanejo 87, Estúdio Casa, 5h20, tô fora. Tô fora esse negócio de índio quer ver se tem abeio primeiro no buraco. Sai, azar! Bom dia pra você sintonizado na melhor, você está comigo, Luiz Henrique, eu vou contigo até às 7 da manhã na nossa Estúdio Casa FM 5h21. Bom dia!

0: professor Antenor. Essa classe é nota 10. Ai, que cansaço. Ué, que foi, Chorão? Que foi dessa vez? Tá sentado aqui sozinho, no recreio? E olha só, homem não chora, viu?
1: Ai, professor, roubaram meu lanche. E agora que eu vou comer de lanche, véi?
0: Ah, você tá me ouvindo, ouviu? Como é que você deixa o povo mal acabado roubar seu lanche, meu filho? Ai, meu pâncreas!
1: Tava na mochila, dentro da sala, mano. E aí, ploft, vaporou.
0: Não esquenta não, meu filho, esquenta não. Que se não acharmos o ladrão, eu compro um lanche novo pra você, tá bom?
1: É sério, mano, e tu é de responsa mesmo, hein?
0: Claro, né? É o mínimo que eu posso fazer. Você não pode ficar sem aquele misto quente, aquele refrigerado e nem sem aquele bombom com recheio de coco. Que delícia!
1: Ué, pera aí, como é que você sabe dos meus lanches, mano?
0: Oi? Olha o sinal, bora pra sala. Peripécias do professor Antenor. Essa classe é nota...
2: Essa classe é nossa? Será que é nossa mesmo?
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2: 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Vem comigo, eu vou contigo até as 7 da manhã, trazendo só música de qualidade pra você e algumas piadinhas por aí. Esse professor Antenor aí, misericórdia, viu? Ele papou o lanche do Chorão e nem tirou sarro do Chorão ainda. Comeu o brigadeirinho do Chorão. Ah, professor Antenor, uma hora tua casa cai, professor Antenor. Cinco horas 26 minutos, 5:26 em Bandeirantes. 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

Aô, pagode de viola, bom demais da conta, senhor. 5:28, 5:28, quero falar para você também do nosso apoio cultural de Urbanizar Engenharia. 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

São 5 horas e 31 minutos, 5h31. Bom dia para você. Olha só, entra em contato com a gente através aí do nosso WhatsApp aqui na nossa Estúdio Casa FM, tá bom? É só entrar em contato no 43 99920 4010. Vou repetir mais uma vez. Olê, olê, olá. 43 99920 4010 é o telefone aqui da nossa Estúdio Casa. Faça igual o pessoal. O pessoal lá no São Rafael tá curtindo, a Luciana tá ouvindo a programação. O Ivan tá ouvindo a programação, alô Davi, tá curtindo a programação também, o pessoal lá do Mercado Milênio, nosso apoiador cultural aqui, o Ayrton, também o André, toda a equipe já se preparando para começar a servir aqueles pãezinhos gostosos. Eu falo assim, ó, pães gostosos, é bom demais da conta, né? 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Ó. E também o pessoal tá curtindo lá, ouvindo, botando o pãozinho pra assar e ouvindo aqui a nossa programação. É, meu amigo, lá começa cedo a luta também, tá? Não é só você que levanta cedo, não. O pessoal do Mercado Milênio também levanta cedo, rapaz. Quero mandar um alô também ao pessoal que trabalha lá na Prefeitura Municipal de Bandeirantes, a galera lá dos ônibus, né? Os motoristas de ônibus que buscam e levam os alunos aqui na nossa cidade. Eles vão aí até os bairros, todos eles buscar os alunos. Tem gente que vai para os sítios, lá no Sertãozinho, lá nas Três Águas, lá na onde tiver aluno para buscar, a galera vai lá e busca, tá bom? Não vou falar o nome de todos aqui, porque com certeza vai ficar alguém para trás e esse alguém vai ficar chateado comigo. Eu não quero que isso aconteça, né? Mas todos os motoristas aí de ônibus escolares estejam aí, sintam-se abraçados, vamos dizer assim, né? E vocês são importantíssimos pro bom andamento da nossa cidade, viu? Um forte abraço a todos vocês e que Deus abençoe grandemente o dia de vocês, que Deus abençoe grandemente aí essa quinta-feira, dia 9, tá bom? Não só os motoristas de ônibus também, né? Quero agradecer também a todos os motoristas da saúde que estão sempre aí já de pé. Tem gente já desde de antes, três horas da manhã, já tá de pé aí buscando o pessoal e levando até Cornélio Procópio, Londrina, São Paulo, enfim, aonde tiver que ir, Maringá, aonde tiver que ir para algum hospital, alguma coisa assim, fazer alguns exames, fazer algum tratamento, e já tá dentro do ônibus ou da van, hein, que o pessoal, os nossos motoristas aí da nossa Prefeitura Municipal de Bandeirantes já está encaminhando, levando esse pessoal e tá ouvindo a nossa programação, né? Isso que é o mais gostoso, isso que é o mais legal, tá ouvindo a programação da nossa Estúdio Casa FM. Então, muito obrigado, bom dia pra vocês e muito obrigado também pelo carinho da nossa audiência aqui, da nossa Estúdio Casa. Também quero agradecer a todos os vigias. Alô, Cecil, Cecilzão, Cecil Langame, também o Tigrão, né? Alô, Tigrinho, tá curtindo a programação, tá ouvindo a nossa programação. Quero mandar um alô também ao Marcão. Alô, Marcão, lá no SAAI, o Marcão, o Taxinha, tá aí ouvindo a programação também, curtindo a nossa 87.7, viu? 5 horas e 34 minutos, vamos de música, vem aí, eles, Lourenço e Lorival, aqui no nosso rádio Sertanejo 87, é só aqui na Estúdio Casa FM. Bom dia pra você, 5 e 34.

0: Opa, esse aí sou eu, pode crer. Fala, meu queridão, fala aí. Bom dia, como é que tu tá?
1: Tá indo pra onde?
2: Por favor, me leve para o hospital lá no centro.
0: Ô, cara, ih, rapaz, tá passando mal, irmão? Tá com uma cara estranha, não vai voltar no meu banco, não, hein?
2: Não estou passando mal, não. Vou ter que fazer um exame de rotina. Sabe como é, né? Já tenho mais de 40 anos e tudo mais.
0: Ah, sim, vai fazer o teu famoso dedinho lá, né? O touchscreen. Sei como é esse troço aí, eu já sei, já passei por isso. Mas por que tá com essa cara, todo triste? Essa cara, tá com medo de quê, irmão?
2: Não estou com medo nenhum. Eu já fiz esse exame várias vezes, não tenho medo. Só estou triste porque dessa vez será com outro médico.
0: E por que tristeza? Assim, minha barba, esse médico por acaso tem, será, elefantise? Você é louco?
2: Não, eu não conheço. Estou triste porque, sei lá, o outro era muito bom. Ai, que saudade do Dr. Braulio.
0: Não sei não, hein. Vou dirigir.
3: Belmiro, o taxista.
0: Opa, esse aí sou eu, pode crer.
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6: Tô fora. Quero saber aí de doutor Braulio, não. Tô fora, fora, fora. 5:46, 5:46, bom dia pra você. Pena Branca e Chavantinho, Casa de Barro, essa vai pro Marcão. Alô, Marcão, tá curtindo a programação lá no Saia. Alô, Taxinha, junto com o Marcão. Bom dia, galera.

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1: O excesso de oferta de leite no mercado deve adiar a recuperação dos preços até o fim de 2026. A situação atual impacta diretamente a rentabilidade dos produtores.
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1: Com certeza só podia ser na melhor rádio aqui da nossa Estúdio Casa FM, virando mais uma hora, agora são 6:02, 6:02, bom dia pra você que está sintonizado em nossa Casa FM, aqui a gente se encontra, né? 87.7 de muita qualidade no seu rádio. 6:02, 6:02, bom dia pra você. Alô, Marcão, bom dia pro Marcão, pro Taxinha, pra Lidiane, pro Marcelo, Antônio Marcos, que já estão na escuta ouvindo a melhor programação aqui desde cedo, né? Desde as 5 horas da manhã, curtindo aqui a nossa programação. Lembrando, eu vou até as 7 horas trazendo muita música boa, muita sintonia de qualidade aqui na nossa estúdio Casa FM. Lembrando que a esposa do Marcão perdeu um aparelho celular, né? Então você que encontrou ou encontrar, ela perdeu ali entre o Mercado Vale e também aqui a Academia Mais. Você que encontrou ou encontrar, por favor, trazer esse aparelho aqui na nossa Estúdio Casa FM, que a gente vai estar aí fazendo a devolução para a esposa do Marcão, a Ana, né? Então você que encontrou ou encontrar esse aparelho celular, traz aqui na nossa Estúdio Casa FM, que a gente vai devolver para a esposa do Marcão. Alô, Marcão, forte abraço, viu? Muito obrigado ao Marcão, a Luciana, ao Ivan e também aí toda a galera que está curtindo a programação desde as 5 da manhã, sempre ouvindo aqui a nossa Estúdio Casa FM. Muito obrigado a todos vocês. Olha só, agora tempo e temperatura aqui para Bandeirantes, agora nesse momento em Bandeirantes, 9 graus, a sensação térmica de 8 graus. Gozado, né? Vai amanhecendo, vai, em vez de esquentar, vai esfriando. Enquanto o sol não sai, não dá aquela esquentada. Apesar que tem dia também aqui em Bandeirantes essa semana, mas essa semana mesmo aconteceu. O sol saiu de manhã, menino do céu, parecia aquela lâmpada de geladeira, só iluminava, não esquentava nada. Você tá é doido. Aí no final ainda deu uma esquentadinha, dá pras 3, 4 horas da tarde, deu uma melhorada, mas fez frio essa semana, viu? Aqui agora tá fazendo 9 graus, a sensação térmica é de 8 e a máxima pode chegar aí a 24 graus. Não há probabilidade de chuva, a umidade relativa do ar fica entre 35% e 84% e os ventos sopram aí entre 7 e 14 quilômetros por hora. Você que ainda não entrou em contato com a gente, é só entrar em contato no nosso WhatsApp aqui, é 43 99920 4010, 43 99920 4010. Pede seu sucesso, pede sua música e vamos juntos até as 7 horas da manhã. Eu daqui, você daí, vamos juntinho. Você que tá me levando de carona, muito obrigado pelo carinho da sua audiência, tá? Você que tá me ouvindo no foninho, muito obrigado também, viu? E você que ainda não levantou, mas já tá com o radinho ligado, muito obrigado também pelo carinho da sua audiência. Alô, criançada, daqui a pouquinho tá na hora de levantar, né? Criançada que vai pras escolas aí, que já vai estudar, acho que só mais essa semana também, né? Semana que vem já entra todo mundo de férias, aí já dá pra dormir até um pouquinho mais tarde, já dá pra descansar um pouco mais, né? Aí fica bom, né? Vai estar frio, criançada dormindo até mais tarde. Ah, meu Deus do céu, como eu queria dormir até umas 10, 11 horas da manhã todo dia, viu? É bom demais, né, meu amigo José Lúcio Escalado? É bom demais, né? Dormir bastante, dormir bem, é muito gostoso.

Quero mandar um abraço ao pessoal também que tá curtindo a programação lá no São Rafael, né? Pessoal ouvindo a programação aí, o amigo do Cristiano, deixa eu ver se tem o nome dele aqui. Cristiano, só tem Cristiano, manda seu nome pra nós aqui, meu irmão, pra nós poder falar seu nome também, tá curtindo a programação. É, com certeza, é, você tá em Fortaleza, é isso? Tá em Fortaleza curtindo aí a programação da nossa 87.7. Aí sim, hein? Muito obrigado pelo carinho da sua audiência, viu? Vocês são muito importantes pra nós. Olha aí, ó, Estúdio Casa rompendo fronteiras lá em Fortaleza, no Ceará. Aí o pessoal tá curtindo, ouvindo a programação também, né? Isso é muito bom, né? Isso é um ótimo sinal, é sinal que nós estamos crescendo e rompendo fronteiras, isso é importantíssimo, é importante demais. 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Lá você ouve e assiste a nossa programação aqui, tudo ao vivo, tá? 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Então, participe com a gente, mande mensagem através do 43 999 20 4010, pede sua música, é uma programação com certeza pensada em você, ouvinte. E para abrir muito bem, abrir com chave de ouro a nossa segunda hora, vem eles, Milionário José Rico, Sonhei com Você. Bom dia, 6 horas e 9 minutos.

gente, bom dia, bom dia, bom dia, Bandeirantes, 6 horas e 23 minutos, 6h23 aqui em Bandeirantes. Bom dia para você que está curtindo a nossa programação, ouvindo aí o nosso sertanejo 87. Muito bom dia, você está na melhor, você está aqui na nossa estúdio Casa FM, ouvindo aí o nosso programa 87.7 na nossa Casa FM, ouvindo o nosso programa Sertanejo 87. São 6 horas e 24 minutos, 6h24. 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Lembrando que também no dia 25, então, acontece também o grandioso tratoraço, né? Acontece aí um grande tratoraço aqui em Bandeirantes, que vai juntar a partir das 9 da manhã, toda a comunidade agro daqui da região nossa aqui no Norte Pioneiro, né? Então vai vir trator de Santo Antônio da Platina, trator aí de Ribeirão Claro, trator de toda a região. Aí eu fiquei sabendo que vai vir trator aí até de São Sebastião da Moreira para poder participar aqui do nosso tratoraço aqui em Bandeirantes. É um evento que também já tá virando tradição em Bandeirantes, né? Graças a Deus tem sido aí todos os anos que acontece o tratoraço, geralmente só aumenta, né? Cada vez mais aumenta aí a quantidade de tratores que participam, né? 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Tem trator, tem moto, tem charrete, tem o pessoal que põe som aí na charrete, vai junto, o pessoal do agro participando junto com a Avi Show nos dias 23 e 24, e no dia 25 acontece o tratoraço, e logo após o tratoraço acontece também o grande show com Coleta e Gabriel. Coleta e Gabriel, você também não pode ficar fora dessa, né? Esse evento aí também para você curtir aqui em Bandeirantes e toda a região. Então, mais um evento aí realizado sob a liderança do nosso amigo Carmelo Comegno, né? Um forte abraço aí pro Carmelão, curtindo também a programação aí, responsável aí pela Rádio Horse Entretenimento, juntamente com a Abarex, trazendo aí, vai ser lá no recinto da Crisp, né? Lá onde acontece todos os anos aí o rodeio da Expoban. E esse ano também vai acontecer lá na antiga Crisp, né? O rodeio vai acontecer de 4 a 7 de setembro, e você desde já é nosso convidado também.

São 6 horas e 27 minutos, 6h27. 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Alô, Batatinha, bom dia pra você, viu? 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Ela dorme cedo e acorda cedo, pai. Meu Deus do céu. 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Seis horas e 30 minutos, 6h30, conhecido também como 6h30, né? Bom dia para você que tá ouvindo a programação. 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Bora, Luciana, bora trabalhar, bora trabalhar, bora, vamos levantar, que hoje tá frio, mas fazer o quê, né? A gente tem que se sacudir, se tá frio aí agora, imagina 4h30 da manhã, o negócio não tava bom, não, moço, tava frio e frio com força, viu? Mas a gente é brasileiro e não desiste nunca, estamos aqui, 6 horas e 31 minutos, sempre prontos e apostos para trazer muita música boa para você. Vem aí agora, Festa do Interior, Chitãozinho e Chororó, 6h31 na nossa Estúdio Casa. Bom dia para você!

Sertanejo 87, Estúdio Casa, 6 horas e 50 minutos. Chitãozinho e Xororó, nascemos só pra cantar. 10 para 7, bom dia.

0: Sertanejo 87, estúdio casa, 6 horas e 53 minutos, 6 e 53, bom dia pra você, sintonizado na melhor. E galerinha, eu tô tirando o time de campo, tô pegando meu boné e dando no pé. Prometo pra você que amanhã, a partir das 5 da manhã, se Deus permitir, estarei de volta aqui no nosso Sertanejo 87. Pra uma sexta-feira de muita música, muita alegria, muita sintonia boa no seu rádio. Sempre aqui comigo, Luiz Henrique, vou contigo até às 7 da manhã. Amanhã, né? Porque hoje já estamos finalizando. Muito obrigado a todos vocês pelo carinho da sua audiência, a você que continua com a gente aqui agora no Oração da Manhã com meu amigo Lúcio Escalada. Para você que tá desde a madrugada curtindo a programação, agora é hora de a gente ouvir um pouco a palavra de Deus, fazer aí as nossas orações, as nossas preces e pedir para que Deus nos abençoe cada dia mais e mais. Eu tenho certeza que o Papai do Céu tá sempre abençoando a gente, né? Porque ele é único e ele abençoa todos nós, né? Então estamos aí, tô encerrando mais um programa Sertanejo 87 com a graça de Deus. Prometo para você que se tudo der certo, Deus abençoar, amanhã eu tô de volta. Meu amigo Lúcio Escalada, um obrigado a você pela oportunidade de estarmos aqui trazendo essas músicas bacanas, essas músicas gostosas, essas sertanejas de qualidade. Então amanhã eu tô de volta, um beijo no coração de cada um de vocês, aos nossos apoiadores culturais também, um nosso muito obrigado, vocês são muito importantes para nós, são vocês que nos ajudam a fazer a nossa sintonia, né? A fazer a nossa 87 caminhar, conseguir caminhar e estar sempre aqui trazendo música, informação, entretenimento, alegria, música de qualidade e cada vez mais qualidade para você. Nós estamos sempre preparados, sempre prontos para atender você de Bandeirantes e toda a região com todo o carinho e respeito que você merece, viu? Muito obrigado. Bom dia, Dona Lúcia, Dona Lúcia Escalada. Um beijo para a senhora, que Deus abençoe grandemente a senhora e o seu Zé, viu? Tudo de bom. São 6h55, estamos de partida, estamos decolando a nossa máquina aqui. Pode ir embora, meu amigo? Ele só dá o sinal, só dá o sinal, só dá o sinal. Falta 7 minutos, tá bom, então vamos encerrar com chave de ouro. Vem aí, eles, mais uma vez, né? Que eu, quem gosta, gosta. Adivinha, José? Adivinha, Zé Lúcio? Qual que vai ser a última de hoje?
1: Eu não sei, não.
0: Você sempre sabe.
1: Sei não.
0: Eu achei que você fosse dizer Milionário Zé Rico a carta, mas não é não.
1: Milionário Zé Rico a carta na nossa manhã.
0: Não é, errou feio. Chitãozinho e Chororó dando sequência na última.
1: Você errou também.
0: Hã?
1: Se eu errei, você errou também.
0: Eu errei que você achou que você ia acertar. Você errou, você acertou, você errou, você acertou, afinal de contas, não sei.
1: Também não sei se é que vai.
0: Na verdade, eu programei aqui mais uma de Chitãozinho Chororó, porque os homens cantam muito. Então vou tocar 60 Dias Apaixonado. Essa é top demais.
1: É verdade, agora que eu consegui enxergar o que tá escrito aí.
0: É que eu tô com a mão na frente aqui, ó. Oh, meu Deus do céu. Então tá bom. Pra quem não sabe o que tá acontecendo, fica tudo perdido, né? Daqui a pouco vem novidade pra vocês aí, tá bom? Nós estamos trabalhando aqui, sempre trabalhando pra melhor qualidade pra você ouvir aí a nossa casa FM, beleza? Um beijo no coração de cada um de vocês. Fiquem todos com Deus. Até amanhã, se Deus quiser. Tchau! Fui! 60 Dias Apaixonado, Chitão e Choró na nossa casa FM.

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0: Olá, meu amigo. Olá, minha amiga ouvinte. Eu sou o Padre Ezequiel. Esse é o momento de despertar para o amor. Eu queria falar hoje sobre a importância de nós estarmos com a nossa mente sintonizada com a mente de Deus. Muitas vezes tem uma moda de pensar que ter fé, acreditar em Deus, é coisa do passado, é coisa de gente velha. Na verdade, é coisa de gente inteligente e que quer vencer na vida. Essa que é a verdade. Por quê? Quando a gente harmoniza a nossa mente, o nosso pensamento com o infinito, a gente sente que essa força do infinito, a força de Deus, de alguma forma nos conduz e faz com que a vida flua muito mais. Muitas pessoas, a mente comum é a mente da grande maioria das pessoas do planeta. Ela se compõe de bons pensamentos e de maus pensamentos, mas é predominante uma mente cheia de temores, de dúvidas, de superstições, de ódio, de ciúme, de ambição, de inveja daquilo que o outro conseguiu. Não, na verdade, nós temos que nos erguer acima do negativismo. E erguer acima do negativismo é falar menos de coisas negativas, perceber quando a gente está falando coisas negativas, porque a palavra é energia, é força e ela constrói a realidade, e perceber se nós estamos conectados com uma vida plena, feliz, se as ideias que nós temos são ideias de bênção, de inspiração, ideias que edificam a alma, que engrandecem a vida, o ser humano e assim por diante. Por isso, harmonize a sua mente com aquilo que é melhor e não com aquilo que é negativo, porque você vai perceber a diferença que isso faz na vida. Você pode se erguer acima de qualquer servidão e não ficar naquela mente comum que está sempre dizendo coisas negativas e falando palavras que não são construtivas. Exalte o Deus que mora dentro de você. Reconheça que o amor dele está em você, que te enche de sabedoria, que enche a tua alma, que faz com que os teus pensamentos sejam pensamentos construtores, pensamentos de progresso, pensamentos de abundância, de saúde, de paz para o seu coração e para as pessoas que estão ao redor de você. Pense nisso hoje. Que Deus, fonte da bênção, fonte da luz, abençoe o teu trabalho, que o teu trabalho seja uma fonte de bênção para você, para a tua família e para todos. Deus te abençoe em nome do Pai, do Filho e do Espírito Santo. Amém.
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0: 7:19, Aline Barros, ressuscita-me aqui na nossa manhã, bom dia. É muito bom saber que você está aí do outro lado do rádio acompanhando a nossa manhã, aqui na nossa oração da manhã, bom dia, tá? Tá em casa, tá no trabalho, tá no trânsito, tá nos levando de carona, tá indo, algumas crianças ainda indo à escola, né? Depois tem aí as férias, aquela coisa toda. Uma excelente manhã para você, obrigado por nos deixar fazer parte do seu dia, da sua manhã, aqui na nossa Casa FM, né? Na nossa oração da manhã, muito bom dia. É bom demais saber que você tá aqui com a gente, tá bom? Que Deus abençoe a sua manhã, Deus abençoe sempre o seu dia. Alô, Luciana, tá acompanhando a nossa programação, bom dia, tá? Bom dia mesmo. 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
1: Em Bandeirantes, 10 graus.
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0: 7:40 aqui na nossa manhã, 7:40, bom dia para você acompanhando a nossa oração da manhã aqui na nossa Casa FM, Ministério Mergulhar, eu me rendo aqui na nossa manhã, bom dia para você, muito bom saber que você tá aí acompanhando, deixando a gente ir junto com você na nossa oração da manhã, nesta quinta-feira, tá? Bom dia, vamos juntos, onde quer que você esteja, em casa, no trabalho, no trânsito, nos levando de carona, tá no sítio, tá na chácara, tá na fazenda, enfim, onde quer que você esteja acompanhando a nossa manhã, bom dia, tá? Bom dia mesmo, vamos juntos aqui na nossa oração da manhã, nesta quinta-feira, dia 9 de julho, né? 7:41 aqui na nossa manhã. 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
7: Pai Nosso, GBA, Worship na nossa manhã. Bom dia.

0: 7:24 aqui na nossa manhã, 7:24, bom dia para você acompanhando a nossa oração da manhã aqui na nossa Casa FM. Vamos juntos onde quer que você esteja, tá em casa, tá no trabalho, tá no trânsito, tá nos levando de carona, obrigado por nos deixar fazer parte da sua manhã, tá? Em onde você estiver, obrigado mesmo por nos deixar ir junto com você na nossa oração da manhã, tá? Cordeiro Santo, Filhos do Homem, aqui na nossa manhã, é bom demais saber que você tá aí do outro lado do rádio, acompanhando a nossa manhã, fazendo a nossa oração da manhã do jeito que você gosta de ouvir, né? Então, é claro, você participa com a gente, faz sempre, né, a nossa oração da manhã do jeito que você está acompanhando. O que eu falei de errado agora, Luizinho? Bom dia, bom dia, bom dia. O Luizinho tá falando 7:54, não, agora 7:55, Luizinho. Se eu falei errado, me desculpe, né? Ah, 7:24 eu falei, é que eu tô querendo voltar no tempo, né? Mas que coisa, viu, rapaz? Ai, é só por Deus, né? Só por Deus mesmo. 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Padre Marcelo Rossi na nossa manhã. A gente vai ficando por aqui, prometendo voltar amanhã, a partir das 7:00 da manhã. Continue conosco, a gente volta amanhã com toda certeza. Bom dia para você que tá aí acompanhando a nossa manhã. Lucida Chagas, bom dia. Continue conosco daqui a pouquinho, padre, após Padre Marcelo Rossi, né, com Noites Traiçoeiras, a nossa programação. Você acompanha o nosso Casa Notícias.
1: 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Entregue sua vida, seus problemas. Fale com Deus.

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9: Olá, bom dia em Bandeirantes, 8 horas mais 5 minutos e está entrando no ar o seu, o meu, o nosso Casa Notícias. Hoje é quinta-feira, 9 de julho de 2026. A partir de agora, você muito bem informado aqui na nossa programação da nossa Casa FM, né? E a partir de agora, você também tem aí as informações dos Santos do Dia. Nesta manhã de quinta-feira, a nossa programação trazendo para você Santo Agostinho, assassinato em Sichuan, em um dia de primavera, em 1815. Foi o primeiro sacerdote chinês cujo martírio foi confirmado a pedido de São João Paulo II, né? O santo é venerado com um grupo de 120 companheiros da China, martirizado entre 1648 e 1930, canonizados durante o jubileu do ano 2000.
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9: Olha a previsão do tempo para hoje, Bandeirantes e toda a nossa região. A temperatura fica entre 9 e 24 graus. A umidade relativa do ar varia entre 35% e 84%. Não há probabilidade de chuvas para hoje, segundo o site do Cimepar. O sol nasceu às 7 horas mais 4 minutos, irá se pôr às 17h50. O sol nasceu às 7h04, irá se pôr às 17h50, com ventos na casa de 7 km por hora, com rajadas podendo chegar a 14 km por hora. Neste momento, as temperaturas marcam 9 graus.
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9: 8:09 aqui na nossa programação da nossa Casa FM nesta quinta-feira. Hoje, né? A gente mudou um pouquinho aí o formato do nosso jornal, tendo em vista que daqui a pouquinho nós iremos estar destacando o candidato a governo do estado e também senador Sérgio Moro vai estar ao vivo conosco aqui no nosso Casa Notícias, também aqui presente já na nossa programação, o vice-prefeito Mano Vieira está aqui conosco, vai estar destacando aqui informações também na nossa programação, mas deixa eu falar para você também do nosso apoio cultural aqui na nossa Casa FM, que é, com toda certeza, hoje eu vou dar uma pincelada bem rapidinho aqui, daqui a pouquinho a gente fala mais sobre os nossos apoios culturais, né? 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Hoje nós estamos tendo aqui, como eu destaquei no início, né? A presença do vice-prefeito Mano Vieira, que a partir de agora vai estar destacando com a gente um pouquinho, conversando, né? Sobre as novidades, sobre as melhorias e as benfeitorias que o nosso município está recebendo e ele vai estar destacando pra gente a partir de agora. Mano, antes de mais nada, é muito bom ter a sua companhia e, é claro, a sua participação no nosso Casa Notícias.
11: Bom dia, Lúcio, bom dia a todos os ouvintes da Rádio Estúdio Casa, de Bandeirantes e também da nossa região. É sempre um prazer muito grande estar aqui falando com você, podendo levar informação para a cidade, para a nossa região.
9: Mano, a gente sabe que Bandeirantes está vivendo, como nós destacamos há pouco aqui, a presença também aí do hoje candidato, né, a deputado do estado, ou melhor, a candidato ao governo do estado, que é o senador Sérgio Moro, e ele vai estar falando comigo aqui com a gente, daqui a pouquinho você vai estar nesse bate-papo também, com toda certeza. Sim. E como a gente vê Bandeirantes aí nesse cenário, mano, a gente tem algumas pautas para serem trocadas hoje aqui, mas dentro dessa situação, como que Bandeirantes hoje vive essa questão?
11: Pré-candidato a governo, né? O Sérgio Moro, que hoje é um senador atuante, não só no Congresso Nacional, como também nas cidades do estado do Paraná. Ele tem rodado bastante a região, tem sido um senador presente, tem sido um político dinâmico, né? E aqui em Bandeirantes, Lúcio, uma felicidade muito grande é ter essa presença dele. Ele que já veio para Bandeirantes algumas vezes e também vem destinando recurso, né? Uma das coisas mais importantes que eu acho que o político, em sua missão, em seu mandato, é ele levar recurso para a população, principalmente para a comunidade que mais precisa, né? Então, essa afinidade que Bandeirantes tem hoje, né, com o senador Sérgio Moro e hoje pré-candidato a governador do estado do Paraná, é uma afinidade que eu acredito que nunca teve antes na história da cidade, né? Uma afinidade com um pré-candidato a governador do estado do Paraná e que tem, assim, chances, grandes chances, né? Hoje ele está em primeiro lugar na pesquisa de opinião pública. Então, assim, ele tem realmente grandes chances aí de estar ganhando, né? Agora, a gente tem que aproveitar todo esse carinho, toda essa atenção, né, do Sérgio Moro com a nossa cidade, que tem destinado quase 6 milhões de reais, né? Ele já aí
9: hoje destinou... podemos dizer assim, desculpa a entrar no meio da conversa, mas podemos dizer aí que é um dos candidatos, ou melhor, políticos que mais enviou a verba para o município?
11: Sem sombras de dúvida. É, com certeza uma autoridade, é um político, hoje senador, né? É, com certeza uns que mais enviou, mais destinou recurso, e não só a destinação dos recursos, como também a atenção. Quando a gente precisa, quando a gente liga, quando a gente tem a necessidade de falar com ele ou com a equipe dele, ele nos dá essa atenção. Então, a cidade de Bandeirantes, a nossa população precisa disso. É claro que todas as cidades precisam disso, mas aí existem os grupos políticos e claro que a atenção ela vai vir para quem faz parte do maior, né? A atenção, sim, ela vem de uma proporção maior para aquelas pessoas que são do grupo político, que têm mais afinidade, que têm mais amizade, né, com esses gestores. É claro que a autoridade pública ela tem que atender a todos, né? Mas é óbvio, notório, isso é comum até no nosso dia a dia, que a gente tem mais afinidade, que a gente dá mais atenção para quem é mais próximo da gente, né? Então hoje Bandeirantes aí tem essa proximidade, né, com o pré-candidato a governador do estado do Paraná, Sérgio Moro, né, hoje atual senador, e a gente quer, digamos assim, aproveitar isso ao máximo para que a gente possa, então, trazer o máximo de qualidade de vida possível para a cidade, que sejam investimentos na saúde, na infraestrutura, na educação e de toda a área necessária para que Bandeirantes possa crescer, possa se desenvolver e a gente possa fazer uma cidade mais feliz, Lúcio.
9: Em relação a, mudando agora, trazendo um pouquinho para nossa proporção agora aqui, mano, como que tá a situação ali do Parque Industrial? Tem uma notícia aí sobre o DR que liberou, como que tá essa informação aí?
11: Vamos lá, vamos de notícia boa, né? A gente tem vindo aqui no seu estúdio, né, no Estúdio Casa, e a gente tem, graças a Deus, soltado algumas novidades. Então, em primeira mão, mais uma novidade para você e para toda a população que está nos ouvindo. A gente teve a liberação do acesso do Parque Industrial, uhum, pelo Departamento de Estradas e Rodagens. Esse protocolo, Lúcio, ele estava ali no DER há aproximadamente 2 anos, de muita cobrança, de inserção de documentos. Eu me lembro ainda que quem abriu esse protocolo foi o nosso ex-arquiteto Renato, que trabalhou muito tempo aqui na Secretaria de Obras. Depois entrou a Larissa, né? E agora está o Ricardo, toda a equipe ali de obras auxiliando. Mas foi quase 2 anos de muita cobrança, idas a Curitiba, idas a Londrina, muitas ligações para autoridades, secretários estaduais e também deputado federal, estadual. Enfim, depois de 2 anos a gente conseguiu, enfim, então, ter a liberação. Eu quero aqui, em primeira mão, agradecer ao nosso secretário municipal do meio ambiente, que é o Neto, José Carvalho Henrique Neto, que ele ali fez todo o processo, né, do meio ambiente, as licenças de instalação, as licenças ambientais, e a gente conseguiu, então, inserir esses documentos e com muito custo e com muita cobrança, então, foi liberado o acesso. Mais um passo, mais uma vitória, Lúcio, que a gente conseguiu para continuar seguindo em frente aí, em breve tá então construindo o parque industrial.
9: É o que mais todo, que eu acho que dentro das casas populares e até mesmo a questão industrial é o que mais pega no calo aí, né, mano?
11: É o que mais...
9: Venhamos e convenhamos, né?
11: E contanto que, Lúcio, ali, né, a gente tá falando do parque industrial lá da CRISP, né, do trevo ali que liga Santa Amélia a Batiá. Primeiramente, o município apresentou uma entrada ali, naquele trevo, né? Ali que você faz o trevo, você já entraria, sim, no parque industrial. Mas o Departamento de Estradas e Rodagens não autorizou. Achou que aquilo ali poderia ser uma modalidade perigosa e pediu para que o município fizesse um outro acesso. Então já começa aí, você faz um projeto, alinha tudo, faz toda a estrutura, toda a planilha de custo e manda. Aí a instituição reprova. Aí você pede para refazer, então você tem o trabalho de refazer. Só ali, Lúcio, já foi meses.
9: Sim.
11: Então você vai refazer, aí fez agora uma marginal, né? Fez uma, um acesso, né, mais longo, que ele vai quase chegar ali no Asilo São Vicente de Paulo, ali na entradinha do Ouro Verde.
9: Aí embaixo, lá?
11: Lá embaixo. Aí vai fazer, né, quase uma rotatória, uma mini rotatória ali, para você pegar outra marginal do outro lado da margem, para subir até ali a caixa d'água, né, onde está ali a caixa d'água da Zona Sul, da CRISP, o Poço Artesiano da Zona Sul, né? E aí sim você vai fazer a entrada... É, e frente ali ao parque industrial, ou seja, quase de frente onde a gente entra com a Expoban,
9: né? Ou seja, não é um trabalho tão simples, né?
11: Pois é.
9: Porque foi. A gente fala assim, a gente fala, ah, é só entrar. Não é, tem toda uma norma a ser seguida,
11: uma,
9: né?
11: Uma norma, Lúcio. E infelizmente, o nosso país vem crescendo os acidentes de veículos,
9: e
11: né?
9: E como, né?
11: Então, isso faz com que o Departamento de Estradas e Rodagens, eles fiquem mais burocráticos, mais criteriosos, e isso vai dificultando, né, o acesso dessas rodovias. E é por isso que muitas estradas aí têm a necessidade de ser duplicada, têm necessidade de ser sinalizada, para realmente evitar acidentes. Então, Lúcio, com essas instituições não dá para brigar muito, tá? Então, tem que seguir, tem que dançar a música conforme eles tocam, ensinar. Senão a gente vai arrumar atrito, briga e a gente acaba não conseguindo aprovação. Então, do jeito que eles pediram, a gente fez. E aí, depois de 2 anos de muita luta, muita cobrança, eu particularmente fiquei em cima disso. E é uma felicidade muito grande, tá? Liberou na data de ontem o secretário municipal de habitação, Wagner Toma, me ligou, que ele consultou lá no site, né? E viu a liberação, ele me ligou imediatamente e falou, olha... Que legal, mais essa notícia pra gente, né? Então demos mais um passo.
9: Sim.
11: Então é mais um passinho dentre todas as outras documentações que estão aí inseridas nesse processo, né? Mas em relação a CECID, o parque ainda continua com 82%. Acreditamos que na semana que vem vai haver um acréscimo, um avanço nessa porcentagem, até porque a CECID nos comunicou que eles estariam muito ocupados analisando a primeira medição das outras obras do estado do Paraná, que foram realizadas até o dia 4 de julho, uhum, né? Aonde que o governo aí podia pagar a primeira medição. E aí depois dessa data começa a dificultar um pouco por conta do período eleitoral, né? Mas é uma felicidade, Lúcio, quando a gente consegue uma autorização de uma instituição tão burocrática, que é o Departamento de Estradas e Rodagens. Então a gente sente sim como uma vitória. Eu agradeço meu amigo, o prefeito Jaelson, que é um grande parceiro, que está me dando essa autonomia e essa liberdade de estar trabalhando à frente dos maiores projetos da cidade, né? Esse foi... um acordo que a gente fez, um combinado que a gente fez desde 2024, na época da campanha, ele está cumprindo, né? Então, em relação ao parque industrial, ele me deu total liberdade para trabalhar em cima disso. E graças a Deus tá saindo, viu? E em breve nós vamos estar vindo aqui com as graças de Nosso Senhor, podendo dizer à população: ó, 100% concluído, bora rodar,
9: bora construir,
11: bora licitar.
9: Que bacana. Outra questão também, mudando de pato para ganso, mas ainda trazendo novidades para Bandeirantes, já são 8h21, mano, gostaria que de meio agilidade aí, porque a gente tem daqui a pouquinho falar com o Sérgio Moro.
11: Isso.
9: E a gente, mas depois a gente pode concluir isso aí até as 9, tem tempo ainda.
11: Certo.
9: Mas em relação a um ônibus, o passarinho contou para mim que você foi buscar um, agora já tá indo buscar outro, é isso mesmo?
11: Pois é, Lúcio. É incrível o momento que Bandeirantes vive, né? No recebimento de recursos. Então, Bandeirantes recebe mais um ônibus. Esse vai ser destinado para educação. Eu vou estar indo buscar ele em Pinhais, São José dos Pinhais, ali próximo a Curitiba, terça-feira que vem. E trazer então mais um investimento que vai auxiliar e ajudar no transporte escolar das nossas crianças. A gente sabe que a frota é limitada, né? São muitas crianças que a gente tem que dar todo o conforto necessário, a logística de levar, de buscar, né, até a escola com o máximo de conforto possível. Então esse ônibus zeradinho, ele vem para isso, né? Ele vem para poder auxiliar. E quando eu passei a notícia para o prefeito, né, essa destinação desse recurso foi efetuada pelo meu amigo Raulinho Filho, né, que através do pai, que é o Raul, deputado federal. Então eles conseguiram aí estar enviando uma emenda de bancada. Então a gente fica assim muito feliz. Eu me lembro que eu estive o ano passado em Brasília e eu passei no gabinete e falei, ó, não esquece dos amigos não, viu? Aí eles prontamente falaram assim, não, mano, pode deixar, a gente não esquece não, anotaram lá Bandeirantes. E hoje a gente está sendo aí agraciado então com mais esse recurso, que com certeza vai ser de grande valia. E quando avisei a Aline, secretária de Educação, ela... nossa, só acredito que ela até pulou de alegria, né? Pelo telefone, ela ficou muito feliz e ela falou que isso vai ajudar demais, principalmente aí nessa logística do transporte dos alunos.
12: Esse ônibus é aquele amarelinho ou aquele mais sofisticado, Lúcio, entre aspas? Eu não sei como que eu posso dizer isso.
11: Eu ainda não sei te dizer, eu acho que é o amarelinho, né? Eles não me mandaram ainda foto do ônibus. Mas terça fica aí uma expectativa e terça-feira agora a gente... já vai revelar essa novidade aí.
12: Então tá certo. 8:23. Mano, e ouvintes que estão acompanhando a nossa programação aqui, a gente vai pro apoio cultural, a gente volta já trazendo informações e também já entrando em contato com o pré-candidato e senador Sérgio Moro ao vivo aqui na nossa programação pra gente falar um pouquinho mais aqui na nossa programação da nossa Casa FM, do nosso Casa Notícias.
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9: 8:27, agora 8:27 no nosso Casa Notícias nesta manhã de quinta-feira. Nós estamos aqui na ponta da linha com o senador e pré-candidato a governo do estado, Sérgio Moro, está aqui com a gente. Alô, Sérgio Moro, antes de mais nada, bom dia, é um prazer tê-lo aqui na nossa manhã.
16: Bom dia, Lúcio, um abraço do mundo aí de Bandeirantes, pessoal da região, contem aí sempre com esse senador.
9: Sérgio Moro, antes de mais nada, muito obrigado por aceitar o convite de bater aquele papo especial aqui na nossa Casa FM, aqui na nossa rádio comunitária de Bandeirantes, e o senhor, né, nessa pré-campanha, trabalhando muito incansavelmente, especialmente para a cidade de Bandeirantes, né, trazendo muitos recursos para a nossa cidade.
16: Ah, certamente. Olha, o papel principal do senador é legislar, né? A gente faz as leis, eu tenho feito oposição a esse governo Lula, que tem sido desastroso, tenho defendido aí o endurecimento da legislação penal, aprovamos inclusive a lei aí que dificulta a soltura e audiência de custódia, que é algo importante, mas a gente tem essa possibilidade de destinar recursos de emendas parlamentares para finalidade. Aí, em particular, para Bandeirantes, nós destinamos recursos para a saúde do município e também especialmente aí para a Santa Casa de Bandeirantes, que estava numa situação complicada de equipamentos, e foi um recurso muito significativo.
9: Com toda certeza, né? Tendo em vista que equipamentos foram de última geração comprados e trazidos para Bandeirantes em relação a isso, né, Sérgio?
16: É, o que foi me colocado que eles utilizaram esses recursos para renovação integral do centro cirúrgico e da qualificação da UTI, para fortalecer o atendimento aí de saúde de média e alta complexidade. Foram, ao todo, para Bandeirantes, foram 4,8 milhões, R$4.800.000. E só para Santa Casa foram R$2.600.000. Então, são valores significativos. Claro que as carências são grandes, se pudessem destinar mais, mas a gente tem que atender todos os municípios, né, do Paraná.
9: Com toda certeza. Sérgio Moro, entrando nessa linha de saúde, como o senhor vê esses planos de saúde? Como está essa questão dos planos de saúde?
16: Olha, nós temos várias questões aí envolvidas. Primeiro, a gente tem que melhorar a saúde pública, o atendimento à saúde pública. Um dos problemas é que boa parte desse serviço de saúde é realizado por hospitais públicos ou por hospitais filantrópicos, e o SUS, né, o Sistema Único de Saúde, paga muito pouco. E aí, volta e meia, esses hospitais, principalmente filantrópicos ou públicos, entram em crise financeira, que era o caso, a dificuldade, inclusive, aí da Santa Casa, porque acaba sendo mal remunerado o serviço. Então, a gente está, dentro do nosso projeto de pré-candidatura ao governo do estado, entre outras coisas que a gente quer fazer, Lúcio, é a tabela SUS paranaense. Uma experiência que a gente está copiando de São Paulo, que criou a tabela SUS paulista, que complementa de maneira universal, mas atendendo as principais demandas regionais. O que tem que ser feito? Identificar quais são os principais procedimentos médicos de média e alta complexidade que são demandados pela população da região. E aí a gente vai focar nesse pagamento complementar para esse tipo de serviço nessa região, entendeu? O que é que isso aconteceu? O que gerou em São Paulo? Dobrou praticamente o número de cirurgias eletivas, reduzindo essa fila de espera enorme que a gente encontra no serviço público de saúde. Outra situação são as pessoas que pagam um plano de saúde, né? E aí a cobertura delas depende muito do que está previsto no plano. Agora, tem que ficar atento, porque não raramente essas operadoras também tentam, vamos dizer, dificultar um pouquinho o acesso a procedimentos mais complexos, mas é uma questão privada, questão de mexer na nossa legislação, né?
12: Com toda certeza. Sérgio Moro, mano, está aqui também, queria dar o bom dia para o senhor aí.
17: Bom dia, senador. É um prazer mais uma vez aqui estar falando com você, que além de senador, pré-candidato ao governo do estado do Paraná, também é nosso amigo, amigo do Mano Vieira, amigo de Bandeirantes. E aqui também, né, senador, colocando aqui, né, o senhor comentou dos milhões que já foram destinados, né, só então recapitulando e ajudando aí a relembrar, né, que o senhor já destinou aí para Bandeirantes 2 milhões e 600 mil reais, que foi lá para Santa Casa, realmente os equipamentos. R$1 milhão de reais em 2025, R$1 milhão de reais em 2026, R$135 mil em um veículo para pai, R$1 milhão e 200 mil em infraestrutura asfáltica e também mais R$200 mil para saúde. Então, somando tudo isso, geram aproximadamente, né, 6 milhões de reais. Então, a gente fica muito feliz porque Bandeirantes praticamente nunca vivenciou, né, um momento como esse, onde que a gente tinha essa afinidade com o agente público, no caso, né, o senhor senador e pré-candidato ao governo do estado, e a gente fica feliz porque quando o agente público ele envia esses recursos para nossa cidade é porque sim, ele tem um afeto, tem um carinho, né, ele tem representatividade local, e a gente fica muito feliz porque todos esses recursos que o senhor destinou é a realização de um sonho, né, a gente fica realizado porque a gente está aí cumprindo a nossa missão de gestor público, né? Que é indo atrás dos senadores, né? Das autoridades políticas e a gente conseguindo então viabilizar esses recursos e implantar na nossa cidade. Lembrando que não é só pedir e solicitar, é também cuidar do processo até o recurso chegar, né? E ser executado. Então a gente agradece ao senhor por isso, que o senhor aí realiza um sonho para Bandeirantes, que é de estar recebendo aí milhões de reais em recursos e podendo melhorar a qualidade de vida da nossa cidade.
16: Não, é nosso dever, né, mano? Primeiro eu quero também cumprimentá-lo aí e dizer à população que nos ouve que é um grande defensor da cidade. E a gente tem tentado atender todo o Paraná, mano, na verdade, né? E fico feliz aí que esses recursos. O que a gente se preocupa? Que o recurso seja bem empregado, que seja utilizado em benefício da população. Ou, às vezes o pessoal também demoniza essa questão de emenda parlamentar, acha que todo mundo rouba. Não, a gente tenta tratar, a gente trata isso aí com a seriedade que é próprio do nosso histórico, né? Acho que ninguém combateu mais a corrupção no país, no Brasil, do que eu, e a gente jamais admitiria qualquer espécie de desvio de um centavo. Então, nossa preocupação é essa, bem atender a população, e fico feliz, né? E graças, em parte, aí também aos seus esforços, né? De fazer esse pleito, de fazer o encaminhamento, e tive aí, né, em Bandeirantes mais de uma vez, a última vez até visitando lá a Santa Casa, e vi as carências deles, fico muito feliz que isso tenha resultado em coisas positivas para a população de Bandeirantes da região.
12: Para finalizar, a gente sabe que o senador está aí num período complicado e corrido. A questão de segurança, como que fica toda essa questão, senador?
16: O Paraná vai ser o estado mais seguro da federação. Esse é o nosso projeto. Nós hoje temos os piores indicadores de violência da região sul. É claro que graças aos esforços dos nossos policiais, a gente não está que nem a Bahia, não está que nem o Ceará, onde o crime organizado toma conta, mas a gente não pode se satisfazer em estar acima da média, nós temos que ser o melhor. Nós vamos construir um presídio estadual de segurança máxima, nós vamos constituir forças, tarefas integradas para desmantelar e erradicar essas quadrilhas do nosso estado. Eu quero, na verdade, Lúcio e Mano, que quando os criminosos pensem em praticar crimes no Brasil, eles pulem o Paraná, evitem, não vou lá pro Paraná cometer crime, porque lá o pessoal é rigoroso, lá é terra do Sérgio Moro. Essa é o que a gente quer criar, entendeu? Essa sensação de medo do criminoso de praticar delitos aqui no nosso estado. Para quê? Para proteger a população, né? O cidadão tem que ter o direito de sair na rua sem ter medo de ser assaltado, de não precisar transformar sua casa numa fortaleza com arame farpado, com caco de vidro, com cerca elétrica. A gente tem que construir muito aqui no nosso país. Os índices de violência que a gente assiste, a gente não pode ter como normais. E a gente não pode deixar a situação desgringolar. Veja como é que é o Rio de Janeiro e esses outros estados, todos dominados aí, áreas inclusive territoriais, pelo crime organizado.
17: Senador, agradecer você mais uma vez aí por toda a atenção, né? Repito, né? Graças a Deus aí, Bandeirantes hoje tem uma afinidade legal com o senhor. Acredito que o senhor está conseguindo dar uma atenção que a cidade merece, né? Que a gente fica, né? Não só eu, como toda a nossa população, fica muito agradecido com todo esse carinho que o senhor está dando para nós, com toda essa atenção, né? Destinando recursos e também quando a gente precisa de alguma necessidade, o senhor tem nos atendido. Então fica aqui o nosso abraço a você, a toda a sua equipe. Contem com a gente, você tem aqui grandes amigos em Bandeirantes e a gente torce muito para você, que Deus te abençoe.
16: Muito obrigado. Cidade do Anjo, a gente tem que ajudar, né? Com certeza.
12: Com toda certeza. Sérgio Moro, quero agradecer a sua participação aqui também e não esqueça de usar o boneco que foi entregue pro senhor em mãos, hein?
16: Pode deixar, faremos isso.
12: Com toda tá certeza. Bom. Muito obrigado pela participação e o carinho conosco aqui na nossa Casa FM, o Sérgio Moro falando ao vivo conosco aqui. A gente sabe que a correria não é fácil, né, mano? É um trabalho incansável, principalmente nesse período agora, é uma doideira, né, digamos assim, né?
17: Sim, né? Imagina a Paraná, 399 cidades, então... para você dar essa atenção a toda a população, fica difícil. Você tem que ter uma equipe, os assessores que consigam contribuir, ajudar, né? E é uma felicidade muito grande, né, Lúcio, da gente ter essa abertura.
12: Sim.
17: Né, com o senador, que, lembrando, né, não é só senador, é o pré-candidato a governador do estado do Paraná, que lidera as pesquisas de opinião pública. Então, a gente agradece ter essa afinidade com ele, essa abertura, e a gente tem que, claro, aproveitar todo esse carinho, essa atenção, para que a gente consiga, então, né, viabilizar todas as necessidades da nossa cidade, da nossa população.

0: da nossa Casa FM está de portas abertas para que nós possamos também levar aí essa atenção para todos os candidatos que queiram, né, demonstrar interesse por Bandeirantes aqui na nossa Casa FM, tá bom? São exatamente 8 horas mais 39 minutos. 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Mano, a gente viu aí, né, uma entrevista muito objetiva, né? Muito produtiva e objetiva, tendo em vista aí que a correria, mas deu para ver os objetivos, né? A saúde, segurança, a gente deixou um pouquinho a educação para uma próxima oportunidade, mas a gente viu aí que o trabalho é incansável, né? Não pode parar.
1: É, Lúcio, você veja que o senador, né, a Sérgio Moro, ele coloca que na atribuição dele, na atividade profissional dele como político, ele manda os recursos esperando a melhora no desenvolvimento da população, sem esperar retorno, sem querer alguma coisa em troca. Então ele faz isso de coração, né? E é isso que ele fez comigo. Em todas as vezes que solicitei recurso, ele de maneira alguma me cobrou de alguma situação, né?
2: Eu quero isso, eu quero aquilo.
1: Exato, ele simplesmente viu a necessidade e falou: não, mano, eu vejo aqui, eu vejo dentre as minhas atribuições, né, acabo destinando os recursos, e a gente fica feliz de ver, né, porque é uma pessoa realmente do lado da justiça, é um ex-juiz federal, né, um dos mentores da Lava Jato, então ele tem esse espírito de justiça. Então realmente ele ajuda sem querer algo em troca, e o que ele recebe com certeza aí é um mérito, né, de gratidão, né, é um mérito aí que com certeza é um resultado do trabalho que ele vai fazer, né, que ele está fazendo. Então assim, essa afinidade, né, que a gente tem com ele com certeza é expressiva, e com certeza, Lúcio, uma pessoa que vem do âmbito aí, né, você pega uma postura, uma qualidade, um perfil de uma pessoa que foi juiz. A gente sabe dos princípios e valores que uma pessoa dessa tem, e com certeza uma pessoa dessa dentro da política vai fazer com que o desenvolvimento seja voltado pelo lado da justiça, da honestidade, com certeza vai trazer um desenvolvimento melhor para o Estado. Ou seja, igual ele mesmo disse, né? É uma coisa muito interessante, né? Que ele quer que os bandidos, né, pensem que, opa, pera aí, o Estado do Paraná é o senador, é o Sérgio Moro, foi um dos mentores da Lava Jato, prendeu vários agentes, vários corruptos, né? Então, opa, ali não dá para mexer, né? E claro que aí quem recebe isso, quem ganha com isso é a população paranaense, que vai ter mais conforto, mais cuidado. Até porque, né, Lúcio, a gente não quer aí sair na rua, ser roubado, né? A gente não quer ser agredido, a gente não quer que a nossa família passe por constrangimentos. E com certeza a principal bandeira, né, do Sérgio Moro é a segurança pública, né, onde a gente possa ir transitar, possa viver na nossa cidade, no nosso estado, de maneira tranquila, a gente possa ir e vir aí com tranquilidade. Então, realmente, ele vem aí com uma pauta forte, né, e vem se destacando nesses últimos anos, não só a nível estadual, mas também a nível nacional, por tudo que ele representou, né? E mais uma vez eu repito, Lúcio, uma pessoa que vem com a credibilidade que ele tinha dentro da atividade profissional pessoal dele. Então isso gera

0: resultado na atividade pública e realmente gera frutos, né? Que a população acaba sendo aí agraciada com tudo isso.
1: E, mano, dentro dessa linha, e mudando um pouquinho, né, da questão, né, da entrevista que nós obtivemos agora há pouco com o senador e pré-candidato Sérgio Moro, nós temos também aí uma questão complicada que nós estamos vivenciando aí, né? A gente está vivendo, entre aspas, um período de seca, né? Ah, mas é seca? Não, não é seca, tá chovendo, mas o período seria de seca. O tal do El Niño aí tá dando o que falar, tá mudando o clima aí, tá dando algumas coisas diferentes no nosso estado, podemos Isso. destacar dessa forma. E Bandeirantes não é diferente, e a administração pública pensando nesta linha, né, do El Niño, a questão pode ser que no verão aí chova muito, com muita intensidade. Aquela bacia ali, da água do Caio, tem alguma melhoria? Como que tá aquela questão ali? Porque ali a gente sabe que sofre demais, né?
0: Lúcio, prefeito Jaelson é um gestor muito preocupado com essa situação. Já mobilizou várias reuniões e, inclusive, na última terça-feira nós estivemos presentes, eu, Jaelson, toda a nossa equipe, no Ribeirão Água do Caio, aonde que a gente pôde ali viabilizar, estudar a implantação de bacias de contenção. Até porque, Lúcio, Bandeirantes aí em 2023 teve duas fortes enchentes, aonde que aí foram casas destruídas, né? Bastante dano ao município, famílias que foram prejudicadas, e infelizmente foram enchentes que o lapso temporal foi de uma semana uma da outra, né? E daí, recentemente também, né, o ano passado, nós tivemos ali uma enchente menor, uma proporção menor, mas que já assustou. Então, Bandeirantes, nos últimos anos aí, está tendo, sim, esse problema com enchentes, e é uma coisa natural, Lúcio, difícil de você conter, porque é a natureza que ela vem e você tem que segurar, até porque a cidade foi se desenvolvendo em volta desses ribeirões, que antigamente, eu falo pra você, antigamente, assim, 50, 100 anos atrás, esses ribeirões aí, eles tinham as suas épocas de cheia. Então são fenômenos naturais aonde que eles abaixam e depois sobem, e o município tem que estar atento a isso, né? Nós somos eleitos para cuidar da população, então a população que está residindo próximo ali, cabe a nós então estar orientando, auxiliando e conduzindo essas famílias que moram principalmente mais próximas desses ribeirões, né? Tem a água da Zanta e a água do Caio. São os ribeirões principais ali que podem causar enchente. Em relação à água do Carlos, que você comentou, a gente pode ali perceber que ele houve um desvio, né? A água do Caio, que vem lá de cima ali do João Teodoro, né? Que vem vindo, passa pelo Julieta Lordani, vem descendo ali em volta ali, né? Atrás da Invernada, e depois até chegar aqui no centro da cidade para desembocar ali no Ribeirão das Antas. O que que acontece? Ele vem vindo, né? Depois passa ali pela Arebã, e aí, Lúcio, ele vai entrar dentro de Manilhas. Então você, veja bem, tudo, né? Um ribeirão,
1: ele vai funilando,
0: para, né, passar dentro de Manilhas. Então como que fica isso, o gargalo? E quando a gestão chegou, quando eu e Jaelson entramos, né, já havia feito essa infraestrutura, né? Então quando a gente chegou, eu com o Jaelson, foi para resolver o problema que já estava acontecendo. Então, não fomos nós que viabilizamos, que autorizamos a construção de casas em cima do ribeirão. Então, é uma coisa que a gente precisa explicar para a sociedade, que foi lá atrás, há cerca de 15, 20 anos atrás, aí que começou esses projetos, que foi autorizada a construção de casas em cima do ribeirão, que com certeza é um grande absurdo, mas isso já foi para o Ministério Público, já foi para a Justiça, os responsáveis já estão sendo aí penalizados e respondidos, né, por essa situação, mas é claro que fica evidente o problema que causou, e cabe a nós agora, né, tanto a mim quanto o Jaelson, estar cuidando disso, né, evitando que novas enchentes surjam ali, que essa água possa invadir essas casas, que, queira ou não, as casas entraram no meio do caminho das águas. Então, mesmo assim, É, a gente, como gestor público, não pode correr do problema, a gente tem que assumir, né? Então, por isso que a gente esteve lá e o Jaelson já bateu o martelo e em breve, com certeza, sairão então essas represas de contenção para que essa água possa ficar armazenada e possa escoar de maneira mais lenta, sem que ocasione, então, enchentes, né? Sem que essa água
1: aquelas
0: suba.
1: Aquelas famosas bacias.
0: Exatamente. E quer ou não, Lúcio, você já tem um ribeirãozinho, você já tem ali uma água que corre de natureza. Aí você imagina uma chuva forte, a enxurrada que não vai descer ali e com certeza vai aumentar esse ribeirão e vai fazer com que haja esses alagamentos.
1: Até porque, mano, não te atrapalhando na linha de raciocínio, mas entrando nessa questão ali na rua Massatueno, né? Foi feita um tempo atrás ali uma abertura, até que demorou a obra, né? E foi realizado ali um encanamento um pouco maior, mas para cima ali da água do Cai não tem essas bacias para que possa minimizar aquele córrego que passa embaixo das casas, né? Então acaba ali tendo um como que eu posso dizer assim, um atrito ali de informação, podemos isso. dizer, né?
0: Essa, Lúcio, foi uma das obras já para conter a situação de enchente. Então essa já foi uma obra da gestão.
1: Sim.
0: Para que alargasse, né, esse espaço, né, que fizesse ali um gargalo maior para que essa água pudesse escoar com mais rapidez, sem prendê-la, né? Então ali já foi uma obra que foi investido dinheiro público para resolver aquela situação. Só que, Lúcio, mais uma vez eu repito, né? Entraram no caminho das águas, então só isso também não vai adiantar. Vai precisar das bacias de contenção para que a gente consiga dar maior segurança a esse caminho, né? E mais uma vez, Lúcio, a gente tem que refletir. Eu lembro aqui de uma história da construção das casas, das 300 casas ali, da construtora Menin. Eu estive várias vezes em Curitiba podendo analisar e consultar, verificar o processo da licença ambiental dessa situação. E uma das chamadas de atenção que o IAT de Curitiba, né, que a técnica me chamou, falou: olha, ali tem um ribeirão, isso aqui na verdade é um rio. Eu falei: mas como assim rio? Não, eu passei lá um ribeirãozinho. Ela falou: não, isso aqui pra gente, quando chove, isso se transforma em um rio. Então isso tem que ser classificado como rio. Só o ribeirão Água do Cai atrasou mais de um ano a construção das casas por conta desse ribeirãozinho. Né, que hoje ele é pequenininho, só tem uma aguinha pequena correndo ali.
1: Um fio de água,
0: né? Um fio de água. Mas na chuva se transforma realmente em um rio.
1: Sim.
0: Então por isso que o IAT teve todo esse cuidado, né? Pra tá aí expedindo, porque essas casas da Menin, elas vão passar, né? As margens do ribeirão Água do Cai. Então vai ter casa pra cima e pra baixo do ribeirão. Então, por isso que houve então, todo esse cuidado, e aí a gente vai aprendendo na vida pública, né, Lúcio? A gente vai caminhando e adquirindo experiência, né? De ver que realmente o IAT tem razão nesse aspecto, né? Que o ribeirão ali, a hora que chover, ele vai se transformar em rio. Então, toda obra que você fizer em volta, você tem que pensar que é um rio e não um ribeirão.
1: Sim.
0: Então, no quesito de construir pontes, de colocar manilhas, de fazer algum acesso, bacias de contenção, você tem que construir ali a infraestrutura já imaginando a gravidade de uma enchente, ou seja, pensando numa estrutura, uma proporção grande de água que vai estar correndo dentro desse caminho de água, né, que é o ribeirão ali, a Água do Caia.
1: Então, só pra concluir, né, esse raciocínio, mano, a gente tem que parar de ver Bandeirantes como uma cidade pequena.
0: É.
1: A gente tem que começar a ver Bandeirantes como uma cidade grande. Por quê? A gente vai se desenvolver. Uma hora ou outra vai dar um start e vai falar: opa, vamos. E vai. Aí você é coisa simples, não trazendo, saindo da água e falando de estradas. A questão marginal, né? Que você falou lá do parque industrial. Cara, você vai numa cidade como Londrina, você vê marginal pra tudo quanto é lado. Aí o cara fala: ah, mas vai construir de novo. Demora, por quê? Porque a gente tem que pensar grande.
0: Pensar grande.
1: Não adianta a gente querer só pensar pequeno e vamos fazer uma pontinha aqui, vamos colocar uma manilha ali e vai dar certo e vai ficar desse jeito. Não, tem que pensar grande já. Opa, vai construir casa, aqui vai ter que passar um asfalto, vai ter que passar uma manilha um pouco maior, tem que construir uma ponte, tem que construir ali. Tem que pensar dessa forma, já tem que pensar daqui a 40, 50 anos na frente.
0: Lúcio, essa é uma das minhas bandeiras, né? Uma das minhas lutas aqui na cidade, quase 10 anos aí dentro da vida pública, e essa é a minha luta, de fazer a cidade crescer, de fazer a cidade se desenvolver. E quando a gente fala em crescimento, Bandeirantes, ela não vai assim, se tornar uma Curitiba,
1: não,
0: né? Uma Londrina, mas ela pode sim aumentar, chegar de um nível aí de Cornélio Procópio, né? De uma Apucarana, de uma Arapongas, né? Que são cidades que não são grandes cidades, grandes centros, mas são cidades que se desenvolveram. Você pode ir lá e perguntar como é que está a qualidade de vida deles. Então, Lúcio, o que acontece? Quando você faz a cidade crescer, você atrai mais empresários, aumenta a receita do município, o município tem mais dinheiro para aplicar na infraestrutura, na educação e na saúde. Então, é importante a cidade ter essa conscientização que se ela cresce, claro, de proporção organizada e equilibrada, o município arrecada mais recursos e a gente consegue investir melhor, né? Em toda essa logística pública. Então, é sim importante o crescimento. Nós temos que pensar que Bandeirantes vai crescer, nós temos que nos preparar. E dentre todas essas obras, né, que a gente citou, inclusive ali esses ribeirões, né, a gente tem sim que organizar eles e fazer com que isso não cause transtornos às famílias, né? E mais uma vez repito, né, a Bandeirantes é uma cidade conservadora, né, uma cidade de direita, e a gente precisa ter esse pensamento voltado para esse crescimento e esse desenvolvimento, né? E essa, mais uma vez, eu estou aqui, né, Lúcio, como político, mas com grande objetivo de fazer a cidade crescer. O que adianta eu ficar aí tantos anos à frente da representatividade da população de Bandeirantes e não fazer a cidade crescer?
1: Ficar estagnada, né?
0: Então, é por isso que a gente vai sempre para Curitiba, vai para Brasília. Agora, nesse momento, falamos com o Sérgio Moro, quase 6 milhões de reais investidos em Bandeirantes, porque essa é a minha missão aqui na cidade. Uhum. É fazer a cidade crescer, é lutar para o desenvolvimento acontecer. Então, por isso que a gente vai para lá, a gente cobra, a gente solicita. Então, esses 6 milhões, não é querer puxar a sardinha para nós, mas foi eu, toda a nossa equipe, o prefeito Joelson ali, que a gente entregou em mãos a solicitação disso. Então, veio porque nós pedimos, nós somos lá, né? Também teve uma vez que foi o vereador Dr. Castro, foi comigo até Brasília, apresentamos o projeto da Santa Casa. Então, isso é fruto do esforço que nós levamos para lá. E dentre outras obras, né, Lúcio, que a gente vem lutando aí do Parque Industrial, dos predinhos, que a gente está correndo atrás para trazer mais progresso, mais desenvolvimento. Essa é a nossa luta e a gente encontra a grande dificuldade da burocracia das instituições e também encontramos a oposição.
1: Muitas vezes a oposição é situação, né? Que coisa, mas
0: então,
1: enfim, né?
0: Não dá pra gente entender certas situações e atitudes de pessoas que aparentemente fazem a coisa ter uma celeridade menor, né? Ter um progresso menor, parece que vai mais devagar, mais lento, né? E a gente vai vencendo tudo isso, Lúcio, porque Deus à frente, Deus abençoando, amém. Nossa Senhora podendo interceder por nós. São Miguel Arcanjo, né, Bandeirantes, é a cidade de São Miguel Arcanjo, o maior santuário dedicado a São Miguel do país. Então a gente sempre está em oração pedindo para Deus nos abençoar, que é somente com a fé, com a força divina, Lúcio, que a gente vai vencer todas essas dificuldades, quebrar as barreiras e fazer Bandeirantes alavancar e melhorar a qualidade de vida da nossa população.
1: Mano, já são 8 horas mais 57 minutos para a gente encerrar aqui a nossa participação. Hoje foi movimentado, graças a Deus, melhor assim, né? Que se fosse todos os dias assim movimentado é bom. Mas hoje começa também a festa junina, né?
0: Hoje começa a festa junina, né? É dia 9, dia 10, agora, hoje e amanhã, Parque do Povo. É uma festa junina tradicional, organizada ali pela nossa Secretaria Municipal de Educação. E a Aline Neves, que é a nossa secretária, e toda a sua equipe, que todos os anos fazem uma festinha muito legal, ali agregando, né, identificando toda a cultura, né, julina, né, as festinhas juninas que servem para que as crianças vivenciem toda essa cultura especial, todo esse carinho, né, que a gente vive aí em momentos juninos, e isso vai refletir com certeza lá na frente, né, Lúcio? Você e eu, a gente lembra quando era criança que a gente vivenciava esses momentos.
1: Você já foi noivo na festa junina, mano?
0: Ô Lúcio, eu acredito que noivo não, mas eu já dancei muita quadrilha.
1: Ah, ele fugia da noiva, né? Aí a Nath foi lá e buscou, falou, pá, não, aqui não vai fugir não.
0: O período, né, acho que o período de noivado nosso, acho que não abrangeu aí essas dancinhas de festa junina, né? Mas Lúcio, vamos então, né, convidar, né? A população de Bandeirantes, que possa prestigiar, possa participar. Essa festinha realmente, ela é para a população, ela é para as crianças, para as famílias, né, de Bandeirantes. Então, vai ter roda de viola também, vai ter a praça de alimentação aí com pastéis, caldos, espeto, bebidas. Vai ter também o trenzinho da alegria. Tudo isso aí com muito carinho e dedicação que a Prefeitura Municipal realiza, né? O prefeito Jaelson, e dá toda a liberdade junto comigo, né? Para a Aline, para que a Aline possa, então, nossa secretária de Educação, com toda a sua equipe, realizar essa festinha para levar alegria, para levar felicidade para as crianças, para famílias de Bandeirantes que possam curtir, então, esse arraiar municipal que as meninas, né? Que o município prepara com todo o carinho do mundo.
1: Com toda certeza. E está todo mundo convidado a estar lá nesta quinta-feira, né? Começando hoje. Mano, mais uma vez, muito obrigado. Já são exatamente 9 horas em ponto aqui no nosso Casa Notícias. A gente vai ficando por aqui, prometendo voltar amanhã, a partir das 8 horas da manhã, aqui na nossa Casa FM. Janequim, você não vai levar isso embora mais não, viu? Gostei desse negócio e vai deixar aqui. Ah, agora ficou bom. Ele posicionou bem o negócio ali, mano. Você viu?
0: Demorou.
1: Demorou pra deixar, demorou. Mas agora ficou bom. Agora ficou bom. Agora eu gostei desse negócio aí. As luzes aqui, deu a luz aqui na nossa programação da nossa Casa FM. Luz é tudo na vida, né, cara? Tanto você, o Janequim, que fala que luz é vida e vida é luz, né? Uma coisa bacana demais, bom demais. 9 horas em ponto, não há tempo pra mais nada, a gente fica por aqui prometendo voltar amanhã a partir das 8 da manhã. Continue conosco, fique agora com o nosso Casa e Companhia. Até lá.
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5: Olá, hoje 9 de julho, dia da Revolução e do Soldado Constitucionalista. Aniversariantes. Em 1956, nascia Ana Botafogo, bailarina e atriz brasileira. Em 1960, Charles Gavin, músico brasileiro. Fatos históricos. Em 1932, paulistas, mineiros e gaúchos, descontentes com o regime varguista, exigiam uma nova constituição. Uma revolução armada começou em São Paulo depois que 4 rapazes foram mortos pela polícia no centro da cidade. Em 1960, o líder da União Soviética alertou contra a intervenção americana em Cuba. O anúncio de que Cuba era um aliado soviético marcou um dos momentos mais tensos da

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0: como está a sua manhã? Espero que excelentemente bem, hein? A partir de agora, Lúcia Escalada te faz companhia com muita música, muita coisa legal nas ondas da nossa casa FM. Bom dia! Com bolache tudo, rapaz. Que fase essa do pornô, viu, rapaz? Que coisa, velho. Eu nunca vi gostar de tanta bolacha. Por que você gosta de tanta bolacha desse jeito? Não tem pão na sua casa, não? Todinho. Ah, todinho. Ah, bolacha com todinho. Que fase, hein? Hã? E ele falou que não gostou dessa bolacha. Vou lá pra Dona Luz trocar, viu? Ah, tá comendo forçado. Já comeu umas 10. Imagina se ele... Bom dia, trabalhador. Bom dia. Vamos fazer o seguinte, bora começar de música. Tem Me Apaixonei Pela Pessoa Errada. Grupo Envolvência, bom dia.
1: Mas acontece. Faz fácil, né? E aí, Envolvência? Vamos juntinho? Canta assim.
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0: Essa canção é uma das minhas preferidas. Um dos maiores sucessos de todos os tempos. Que a gente quis, né?
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0: 9h25, vamos juntos onde quer que você esteja, em casa, no trabalho, no trânsito, nos levando de carona, tá no sítio, tá na chácara, tá na fazenda. Bom dia, obrigado pelo carinho sempre com a gente, tá bom? Bora aí, fofoca na nossa manhã.
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2: A atriz Luana Xavier, de 38 anos, está vivendo uma fase inédita e emocionante em sua vida pessoal. Ela engatou seu primeiro namoro. O sortudo é o arquiteto Felipe Chagas, de 34 anos. E a artista não esconde a felicidade de experimentar gestos simples, mas cheios de significado, pela primeira vez. Luana revelou que, apesar de conhecer Felipe desde 2021, só agora percebeu que o relacionamento poderia ir além da amizade. Ela confessou que tinha dificuldade em proferir a palavra namorado, por ser algo tão distante de sua realidade, mas que hoje adora a sensação de dizer que está namorando. Essa história de amor prova que nunca é tarde para encontrar a felicidade e viver novas experiências. Luana Xavier está radiante, inspirando muitos a acreditarem que o amor pode chegar a qualquer momento da vida.
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8: Olá, noveleiros! Estamos chegando com os resumos das suas novelas favoritas para essa quinta-feira. É a Bebora deixando o Carsu no condomínio depois de um jantar de trabalho e a constrange. A assistente pede desculpa pelo comportamento do pai de seus filhos. Réa confronta Randy sobre seu amante. Desesperada, a mulher liga para a Matt e o médico diz que eles não podem mais se ver. Bora pede que Carson envie rosas brancas para alguém que precisa buscar no aeroporto. O proprietário do imóvel onde funciona a empresa de Rhea volta a cobrar o aluguel e ameaça processá-lo. Hassan se incomoda com as restrições alimentares impostas por Feliz. Carson fica com ciúme ao conhecer Zeynep, a nova hóspede da casa de Bora. Dilaver e Omer conversam sobre a situação de Hassan e a esposa. Feliz confirma que Gulnaz não foi embora e Turkan precisa acalmá-la.
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9: 9:32, agora 9:32, hein? Bom dia, uma excelente manhã pra você. Obrigado pelo carinho sempre com a gente aqui nas ondas da nossa casa FM. Tudo de bom? E aí, como vai sendo a sua quinta-feira? Espero que excelentemente bem, tá? Fique à vontade aqui nas ondas da nossa casa FM. Manda um forte abraço lá pra Gilda. Alô, Gilda! Bom dia! Tá lá acompanhando a nossa manhã. Bom dia, bom dia, bom dia. Uma excelente manhã pra vocês aí acompanhando a nossa casa FM. Vamos juntinhos aqui com toda certeza, tocando muita música, muita coisa legal nas ondas da nossa casa FM, tá? Fique à vontade mesmo. Também quem tá mandando alô aqui pra gente é a Michelle. Pediu pra curtir, vai curtir agora, enquanto o sol brilhar aqui na nossa manhã. Você acompanha agora. Bom dia pra você.
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0: 9h43.
1: Que foi isso, máquina de hit? Obrigado.
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1: 9 horas mais 45 minutos aqui na nossa manhã, hein? Tudo de bom pra você. Obrigado pelo carinho sempre com a nossa Casa FM. Michel Teló, aquela beleza exclusiva, né? Na nossa programação da nossa Casa FM. Tudo de bom pra você. Obrigado pelo carinho sempre com a gente. Tá em casa, tá no trabalho, tá no trânsito, tá nos levando de carona. Fique à vontade, tá bom? Até o meio-dia, Lúcia Escalada te faz com companhia, tá bom? Fique à vontade mesmo aqui nas ondas do rádio, tá? Ah, deixa eu mandar aqui um forte abraço pra galera que tá acompanhando a nossa manhã, mandando mensagem pra gente aqui na nossa Casa FM nesta manhã de quinta-feira. Deixa eu ver quem tá mandando alô aqui. Lúcio, eu tô te ouvindo! Opa, obrigado pelo carinho sempre com a gente, tá bom? Ah, deixa eu ver aqui a Maria Vilde, né, Maria Vilde? Obrigado pelo carinho sempre com a gente. Também quem tá mandando aqui é a Gilda, tá lá acompanhando a nossa Casa FM. Fique à vontade aqui nas ondas do rádio, tá? Onde quer que você esteja acompanhando a nossa programação, mandando o seu alô, interagindo, fazendo a nossa Casa FM do jeito que você gosta, fique à vontade. 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Uma delícia à sua disposição, tá bom? 9 horas mais 47 minutos, 9h47. Mundo da Fama, acompanha aí.

0: Júnior chegando por aqui pra gente fofocar muito nesta quinta-feira, 9 de julho. E a gente já traz notícias aí, fofocas, né, do Henrique Barreira, celebrando parceria com Mariana Ximenes. Estamos afiados. Afiados? Estão afiadíssimos, isso sim. E eu acho que vai virar romance, vai dar romance ali, né? Sei não, hein, meninos e meninas, simbora. Intérprete de André em Quem Ama Cuida, o ator Henrique Barreira, de 24 anos, celebrou sua estreia no horário nobre da TV Globo e destacou a parceria com Mariana Ximenes na trama escrita por Valcir Carrasco e Cláudia Souto. É a realização de um sonho, não só para mim, mas para as minhas avós, que são muito noveleiras. Vejo a alegria no rosto delas de poder assistir ao neto na TV, afirmou o ator ao G-Show sobre a oportunidade de atuar na faixa das 21 horas, né? Ao comentar a parceria com Mariana Ximenes, Henrique ressaltou a sintonia entre os dois em cena. Estamos muito afiados e em sintonia. Acho que vai dar o que falar, viu? É uma história de paixão, apesar de ter o seu lado proibido. É para encantar, disse ele. Comover aí o público e gerar também debate, declarou o nosso queridíssimo Henrique Barreira. Gente, é como eu falei, viu? Vai dar o que falar esse casalzinho aí. Coitadinho do marido da nossa queridíssima Mariana Ximenes, né? Ai, Quem Ama Cuida tá pegando fogo! E agora, com a participação do Henrique Barreira, gente, conselho, não bote ninguém na sua casa, viu? Pra morar lá, nem que seja seu sobrinho, tá precisando de abrigo, é melhor ajudar fora do que colocar dentro de casa. Porque senão, ó, vai haver pegada. Eu já volto fofocando aqui.
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Nessas cobranças, a tensão toma conta dos jogadores e torcedores. Um único chute pode definir o campeão mundial, criando momentos inesquecíveis para quem acompanha o futebol.

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6: A seleção da França ganhou uma boa notícia para a partida das quartas de final da Copa do Mundo. O volante Aurélien Tchouaméni voltou a treinar normalmente com o elenco após se recuperar de uma lesão no músculo adutor da coxa direita e pode ficar à disposição do técnico Didier Deschamps para o duelo contra o Marrocos. O jogador participou da atividade usando uma proteção na coxa, enquanto o treinador confirmou que todos os atletas estão aptos para a partida. Além do possível retorno de Tchouaméni, a principal novidade pode ser a entrada de Désiré Doué entre os titulares no ataque, substituindo Bradley Barcola. O jovem atacante agradou ao entrar bem na vitória sobre o Paraguai e ganhou força na disputa por uma vaga. A provável escalação francesa tem Manhã, Koundé, Saliba, Upamecano e Jim, Koné ou Tchouaméni, Rabiot e Olise, Dembélé, Doué e Mbappé para enfrentar o Marrocos em busca de uma vaga na semifinal.
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0: 26. Vamos juntinhos aqui nas ondas da nossa Casa FM, tá? Muito mais qualidade no seu rádio, muito mais carinho pra você, com toda certeza, aqui na nossa programação. Deixa eu falar um seguinte, ó. Eu vou pro nosso apoio cultural. Já já eu tenho uma conversa bacana aqui, rapaz. Chegou um campeão aqui na nossa programação. Eu vou pro apoio cultural. Já já eu volto falando com o Edson Emílio. É verdade, vai estar presente. Eu vou até tirar foto com ele. Celebridade, a gente tem que tirar foto com ele, né? Vai estar na internet, você que assistir a gente, tá? Vai estar lá no Facebook, no YouTube, no Instagram da nossa Casa FM e também no nosso site, tá? Você vai poder aí acompanhar ao vivo a cores em 3D, tá bom? Fique à vontade aí. 10h06, a gente vai pro apoio cultural e a gente volta já batendo um papo muito legal com o Rafa, também o Edson Emílio aqui na nossa programação. Não sai daí, não, é rapidinho.
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0: 10:10 aqui na nossa manhã, 10:10 para você que tá aí acompanhando a nossa Casa FM. Uma excelente manhã para você, obrigado pelo carinho sempre com a gente nas ondas da nossa 87.7. Quero falar para você que a partir de agora nós estamos também ao vivo no nosso Facebook, também na nossa página no Instagram e também no YouTube. Aí a gente tá recebendo aqui na nossa programação nesta manhã. Quero agradecer aqui imensamente, primeiramente, né, o Rafael Xuxa, né, o nosso diretor de esporte, que tá aqui com a gente, trouxe pra gente para conversar um pouquinho com a gente, o Edson Emidio, que nesses últimos dias aí, sendo campeão em diversas provas. Eu vou falar algumas coisas aqui, mas ele fala pra gente aqui. Rafa, apresenta aí, bom dia.
6: Bom dia a todos da Rádio Casa FM.
0: Deixa eu dar a luz.
6: Prazer estar falando com vocês, né? Nós estamos com o nosso campeão aqui, o Edson Emidio, que foi campeão da meia maratona internacional de Curitiba. Também foi campeão dos Jogos Universitários, né? 10 mil metros, 5 mil metros. Além disso, tem vários outros títulos e ele faz parte do nosso Bolsa Atleta, Zé. Então, o que eu falo para as crianças, para os jovens? Acredite e treine que você pode chegar lá. Aqui nós temos um campeão aqui com a gente, representando o município de Bandeirantes e agora vai para o Troféu Brasil e já está entre os melhores do país.
0: Olha que bacana, deixa eu dar os parabéns pra você aqui, viu, Edson? Antes de mais nada, obrigado por aceitar o convite, vir aqui com a gente, bater um papo conosco na nossa Casa FM. Seja bem-vindo, fique à vontade.
10: Então, primeiramente, bom dia a todos de Bandeirantes, da região. Obrigado, Casa FM, pelo convite. Rafael, o Xuxa aí, por me convidar também, pra trazer aqui. A gente fica feliz de tá falando sobre os nossos resultados. Eu tô muito feliz de representar Bandeirantes, né? Espero e muito mais longe ainda. A gente tem uns apoios aqui na cidade também de empresas privadas, a Multidog, né? A gente tem alguns parceiros aí. Então só tenho que agradecer também esse apoio do Bolsa Atleta da Prefeitura Municipal de Bandeirante. Eu sou natural daqui, então é um privilégio estar representando o município nas competições estaduais e nacionais.
0: Com toda certeza. Edson, deixa eu começar do começo, né? Você falou que é daqui de Bandeirantes. E da onde surgiu essa oportunidade ou sonho, né, de ser aí um atleta do atletismo? Da onde que surgiu tudo isso?
10: Então, eu com 10 anos eu comecei numa escola, numa cidade vizinha aqui, e o professor era atleta de corrida, enfim. Aí comecei a participar de jogos escolares, e com 15 anos eu fui fazer uma seletiva no SESI São Paulo, onde eu fui federado, consegui passar na seletiva e fiquei lá por 4 anos. E fiquei no SESI até 2019. E em 2020 entrei no Exército e dei seguimento na minha carreira profissional.
0: Uhum. Ou seja, o Exército tem uma vírgula grande aí.
10: Sim, o Exército foi uma virada de chave porque eu entrei bem na pandemia. Então foi importante para me manter meu foco como atleta. Eu tinha parado tudo, enfim. E graças a Deus, Deus me abençoou aí com vários títulos aí na carreira.
0: Dentro da você tem alguma patente no Exército? Ou...
10: Não, eu sou soldado engajado mesmo e ocupa ali uma área específica de ser atleta do Exército mesmo, sim. Entendeu? Mas a gente compete, a gente representa o Exército em competições. Já fui para o Mundial Militar na Suíça em 2023. A gente tem resultados expressivos aí, graças a Deus. A gente esse ano também quer conseguir uma boa colocação na São Silvestre.
0: Olha que bacana, olha que sonho interessante, né, Rafa? Falar um pouquinho com o Rafa também aqui com a gente. A gente vê um jovem, né, representando o Bandeirantes, bem jovem, diga-se de passagem. Quantos anos você tem, Edson? Mal lhe pergunte.
10: Tô com 27 já.
0: Tá novo ainda, tá jovem ainda. Eu não entendo muito de atletismo, tá, Edson? Por isso que eu tô fazendo algumas perguntas, muitas vezes pra você, falando, nossa, cara, é que eu não entendo muito. Mas tem o auge do atletismo, como que é essa questão de conversar um pouquinho com o Rafa também?
10: O auge, no caso do corredor de fundo, que é meu caso, que eu faço maratona, 30 anos, 32 anos, que é a maturidade. Então,
0: caraca!
10: Ano passado eu fiz um camping em Campo Jordão, na altitude. Vocês sabem que a altitude ela ajuda, né, a aumentar os glóbulos vermelhos, isso te dá mais resistência. Então, e fiz um resultado muito bom, fui quarto na East Golden Run do Rio de Janeiro. E uma prova oficial da CBAT, da Federação. Uhum. Isso me colocou em nono do ranking brasileiro ano passado, na prova dos 10 km. Enfim, esse ano já fiquei mais aqui na região, mais em Bandeirantes, treinando. E Deus me abençoou também com o patrocínio da Multidog. Fui 27º na São Silvestre, e em 2024, e o ano passado 30º. E esse ano a gente conseguiu pódio numa prova tradicional muito forte em Apucarana, em janeiro. Consegui também um terceiro lugar na corrida de Cornélio Procópio, que é uma das corridas mais tradicionais da região. E um sétimo lugar na Tiradentes de Maringá, que é uma das corridas mais fortes na região também. E agora fui campeão da Meia Maratona Internacional de Curitiba, que é o maior título da minha carreira. E com certeza, com esses apoios dos meus patrocinadores, da Multidog, da Prefeitura Municipal de Bandeirantes, que teve essa iniciativa do Bolsa Atleta, que a gente tem que dar os parabéns. E também consegui, graças a Deus, agora recentemente, o título de campeão universitário paranaense. E batendo o recorde universitário dos 5 e dos 10 mil metros rasos do Paraná, e também fazendo o índice do Troféu Brasil de Atletismo nos 5 mil e nos 10 mil metros rasos, que para quem é atleta sabe o quanto é difícil, e eu com a minha dedicação, com o apoio dos meus parceiros, patrocinadores, eu consegui. Então é uma colocação que eu tô, graças a Deus, que é um privilégio, né? Para chegar, muitos atletas treinam e são poucos que chegam, né? Então esse índice do Troféu Brasil também vale a pena ressaltar, porque é uma competição muito forte.
0: Dentro dessa linha, eu ia falar com você, depois a gente conversa, Rafa. Você tá aqui todo dia, vou conversar com ele aqui, rapaz. Deixa eu conversar com o nosso atleta hoje aqui. Mas brincadeiras à parte, Edson, a gente sabe que não é fácil, né? Não é fácil você disputar, ver aí pessoas, né, que lutam isso diariamente, e você nessa luta também, com toda certeza, todo dia buscando coisas novas, buscando inovar e treinar. Acredito eu que dentro das dificuldades, o treinamento é um dos mais difíceis, porque você tem que acordar cedo, alimentação não é tão simples. Como que é o seu dia a dia, propriamente dito?
10: Então, geralmente a gente acorda ali, toma um suplemento de manhã em jejum, né? Além de toda a hidratação que eu faço no decorrer do dia, bebo bastante água, né? Principalmente quando tá muito quente. Mas tem as suplementações, sim, que eu tomo durante o dia. Tomo um café leve, geralmente, antes do treinamento, uma hora e meia antes. Depois, quando eu chego, eu tomo um café mais reforçado, né? Então, aí depois eu tenho um almoço normalmente, dou uma descansada depois do almoço, e lá à tarde já tem outro treinamento novamente. A gente faz uma alimentação ali, uma compensação de carboidrato. E aí depois de ao jantar, também se é 8 horas, 8 e meia, eu já tô deitado para dormir. Eu não sou de dormir muito tarde, não, entendeu? Então
0: tem que ter um descanso também, né?
10: É uma rotina bem regrada, assim, que qualquer coisinha que sair ali já acaba atrapalhando pro alto rendimento, né? Você pode fazer por lazer, trabalhar, tudo, né? A gente incentiva. Mas no meu caso, que é alto rendimento, se você não tiver esse foco, você não chega onde eu quero chegar.
0: Ou seja, né, quando você tem um objetivo propriamente dito, tem que abrir mão de muitas coisas, né?
10: Tem que abdicar de muita coisa, né? E a gente até agradece a oportunidade de vocês que estão me dando aqui na Casa FM de falar sobre isso, porque assim, os pessoal acha que é fácil, não é fácil. Então, às vezes tem um trabalho que a gente faz que ninguém vê, e quando você vence, né, as pessoas veem só a vitória, né? Mas
0: só no momento ali, né?
10: É, a rotina, o dia a dia é puxado, entendeu? Então a gente tem que agradecer aí a todos que nos apoiam aí.
0: E com toda certeza, dentro dessa linha, Edson, a gente vê essa, você destacou, né, a meia maratona, destacou também a São Silvestre. Como que tá essa questão, né? Você destacou que já participou, teve aí a sua posição, 27º, né? Viu como tô bom de memória, pô. Mas assim, tem essa, como que você vê esse ano aí? Você, né, vem aí de títulos, vem aí de grandes posições, diga-se de passagem. Como que está essa a sua visão? Opa, a gente tá chegando aí, foi classificado, né, para meia maratona. Tem também aí essa possibilidade da São Silvestre. Podemos aí sonhar com alguma coisa? O Edson chegando, opa, tô chegando.
10: Então, como a gente falou, né, a maturidade é aos 30 anos aí. Então, eu acho que eu vou levar mais uns três anos aí pra realmente chegar a brigar um dia por pódio na São Silvestre, num top 10 ali. É difícil, esse ano a minha ideia é chegar com o pé no chão mesmo e tentar um top 20 ali, né, mas vou treinar, vou me esforçar pra ficar o melhor possível ali colocado, né. Mas também eu tenho vários objetivos no decorrer do ano aí. Eu tenho a minha maratona de Florianópolis agora em agosto, que eu já fui terceiro colocado em 2023 e quarto colocado na maratona de Florianópolis em 2024. Também a gente vai ter a meia de Curitiba em novembro e a maratona de Maringá para participar também, que são provas que eu vou usar ali até como um preparo para São Silvestre.
0: Uhum. E tem que derrubar um pouco esse skinniano, mano.
10: É.
0: Ah, não. Ninguém aguenta que skinniano mais, não.
10: É, puxado.
0: Os caras parece que não tem um motor ali, né, mãe?
10: Os caras vêm forte.
0: Como que pode, né?
10: É genética, né? Altitude também, né?
0: Ah, é? Tem isso também?
10: Tem.
0: É, você falou no início da questão da altitude, globos vermelhos, aquela coisa toda. Mas tem essa dificuldade que é... Você tá numa altitude maior, você treina mais pesado. Até mesmo pensei que o pessoal, pela genética, alguma coisa nesse sentido.
10: É, mas a altitude, você tem menos oxigênio, então aí a circulação sanguínea, ela... engrossa os globos vermelhos.
0: Uhum.
10: Então isso, quando você tem menos oxigênio, então eles treinam na dificuldade. Então eles descem pro nível do mar, eles têm mais facilidade. Os brasileiros, a gente faz isso, né? Campo Jordão, Bolívia, Colômbia, né? Porque é um pouco mais caro pra ir. Mas eles moram lá, né? Então quando eles vêm pra cá ou vão pra Europa ali, os caras arrebentam tudo, né? E as maratonas no Brasil, falar pra você, tá compensando mais do que até a São Silvestre, que tá pagando mais, né?
0: Uhum.
10: A maratona que tá pagando mais de 100 mil reais. Então vale a pena treinar, se dedicar. Porque é uma virada de chave, né?
0: Se
10: estourar, dá certo, né? Então a gente tem que aproveitar a oportunidade, o momento, desfrutar disso. No caso, desfrutar do processo que a gente está hoje. Aproveitar a oportunidade de ser um atleta, de estar nessa condição. E dar o melhor, né? Porque são poucos que chegam, né? Então...
0: Sim. É por isso que eu tô te perguntando, né? Que a gente tem essa dificuldade, né?
10: Sim.
0: Muito raro a gente ter aí um atleta que se desponta no atletismo. Uhum. Né? A gente vê lá, hoje o Brasil é o Copa do Mundo, né? Futebol, alguma coisa outra. Mas nessa linha de atletismo, a gente, na nossa região, o último que teve foi o Lamparina.
10: Lamparina.
0: Né? Que eu me lembro que eu ainda conversei com ele, entrevistei ele ainda, né? Na época eu estava na Rádio Iara. Eu tenho até esses dias apareceu uma foto comigo com a lâmpada, né? Aquela lâmpada, não. Aquela pira. A pira olímpica, pira, né? Olímpica. Ele passou pro Bandeirantes. Tocha olímpica. Obrigado, viu, Rafa, pela... né? Por estar tá aí auxiliando. Filmmaker também. Mas, enfim. Tirando a brincadeira, Edson, a gente... Você tem essa... Você disse que atingiu também o índice olímpico. Tem essa possibilidade também? Como que é essa questão?
10: A possibilidade tem, só que assim, é muito forte. Então, assim, eu vou buscando ali mais o que está dentro da minha realidade no momento, que são as maratonas, as minhas maratonas, que é o título que eu consegui em Curitiba, né? Que eu vejo que eu tenho condição de ganhar. Então, hoje, se eu entro numa prova de 100, 150 mil reais, é complicado eu arriscar muito por causa dos kenianos, vem keniano muito forte. Então, a gente já está arriscando em provas de meia maratona. Agora, recentemente, também eu fui quarto na maratona de Londrina. Uma prova difícil, pesada, mas mais um resultado para o meu currículo, para a cidade de Bandeirante. E passo a passo, eu espero, com o pé no chão, humildade, treinar cedo e à tarde, mais de 100 km por semana eu faço. A gente...
0: Nossa, pretende... já cansei só de ouvir. Louco, velho. 100 km por semana?
10: Mais de 100. Já cheguei a fazer 180 por semana já.
0: Tá doido, homem.
10: E aí a gente pretende, no próximo ciclo olímpico, tentar o índice da maratona. Daí a gente tem que tentar o índice, o tempo, numa prova fora do país, que é mais rápido, que tem mais atletas de nível forte, pra você tentar a marca, né?
0: Uhum.
10: Que hoje é 2 horas e 6 na maratona. É um ritmo de 3 por mil, ali, é 20 por hora, sem correr. Então é forte, é muito forte.
0: Você tem que estar no pique, digamos assim, a sua média de 20 km por hora.
10: Correr 2 horas.
0: Caraca, assim. Meu. Digamos assim, é você ir daqui 20 km?
10: 42 km daqui.
0: Cornélio?
10: Daqui lá pro...
0: Daqui em Cornélio. Ou daqui em Andirá e voltar.
10: Então, assim, é importante o...
0: Na mesma toada, 20 km por hora.
10: É importante, muito importante hoje, você permitir falar dos meus patrocinadores.
0: Ah, vixe, cara, aqui fica à vontade, que o nosso apoio é seu apoio também.
10: A Prefeitura de Bandeirante, né, Rafael Xuxa aí, começou com essa iniciativa esse ano, junto com o prefeito, de ter o Bolsa Atleta e a gente fica feliz. Os jovens têm que pensar daqui 2, 3, 4 anos, né? E enxergar também, né? Não é porque eu tô lá que vocês também podem, né? Então, parabenizar a Prefeitura de Bandeirante por esse apoio. Continue assim, porque daqui 4, 5 anos a gente pode estar brigando por pódio na São Silvestre, a gente pode estar brigando por vaga olímpica, entre outros títulos nacionais, competir fora do país também. Então, assim, tem que agradecer a Prefeitura de Bandeirante, a Multidog, a Academia Orens, tem uma parceria também, o restaurante Bom Sabor. a empresa Digital Silks, o Exército Brasileiro, todos que me apoiam, né? Secretaria de Esporte, CREM, em especial a Multidog, que me dá um suporte muito bom, e isso tem sido muito importante para minha carreira. E o Bolsa Atleta da Prefeitura de Bandeirantes também está de parabéns com as cidades da região que faz esse programa.
0: Entre, aproveitando, viu, Edson, vou criar um adendo aqui no seu relato agora, parabenizar essas pessoas que acreditam no esporte, cara, porque, olha, acreditar no esporte hoje é fundamental, é uma pessoa a menos que está na rua. Fundamental. Né? E são pessoas, né, Rafa, que estão aí acreditando no esporte, acreditando no esporte propriamente dito, né, como o Bolsa Atleta, que é fundamental. Um abraço e parabéns ao executivo municipal, que isso é muito bom, a toda a equipe ali, né, aos diretores e representantes da Multidog, que acreditam e incentivam e apoiam esse esporte, né, que é o atletismo. Parabéns mesmo, porque olha, acreditar faz toda a diferença nesses jovens, né, Rafa?
6: Acho que o esporte aliado à educação e à cultura são uma forma de inserção social muito grande. E assim, Zé, como o Edson falou, agradecer as palavras do Edson, parabenizar ele, dizer que é um orgulho muito grande ter ele no Bolsa Atleta. São 10 atletas contemplados de Bandeirantes com Bolsa Atleta em várias categorias, várias modalidades diferentes. A única cidade da região que tem isso.
0: Olha,
6: é importante ressaltar, tá? E nós estamos levando esse Bolsa Atleta, não só, começamos agora, não, começamos lá atrás, né? Então, parabenizar todos os ex-diretores que passaram por ali, mantiveram o Bolsa Atleta, a prefeitura, através do prefeito Jaelson, do vice-prefeito Mano Vieira, e a importância disso é muito grande. A importância de a gente levar essas atividades, como já falei, mais de 1000 crianças fazendo atividade no chinelão por semana, eventos esportivos totalmente gratuitos, Bolsa Atleta. Então, assim, a CREM tá fazendo, sabe? E quem sabe a gente não lança outros Edson, Emílio, sim, da vida, sim, outros Lamparinas, outros Nilmar. É isso que a gente quer, né? Mas o que é importante para nós, o mais importante, é que essas pessoas se tornem bons cidadãos, que nós tirem ele da rua, que tirem das telas, que hoje em dia a gente usa muito o, sim, celular, né? E que incentive a praticar esporte, seja no voleibol, no basquete, no handball, no futsal, no futebol de campo, na corrida, no karatê e outras atividades que a CREM promove durante o ano.
0: Com toda certeza. Rafa, quero agradecer a sua presença aqui, muito obrigado, e volte sempre aqui na nossa Casa FM. Você já é de casa, né?
6: Eu gostaria de agradecer, Zé, por
0: tudo. E marca a gente na publicação, viu? Você publica só os outros.
6: Eu gostaria de agradecer, Zé, por todo o trabalho aí que você tem feito pelo esporte, que é muito grande, tá? A Rádio Casa tá de parabéns ali, porque tá incentivando, tá indo nos locais. Foi vários dias na Copa CREM, tem acompanhado a Copa CREM de perto, tem falado, que tem ouvido, tá? A Copa CREM aí tem 800 atletas, para quem não sabe, 12 cidades diferentes. O pessoal que vem aqui fala assim para mim: vocês não têm taxa de inscrição? Não, nós não temos taxa de inscrição. Mas não é possível, vocês têm taxa de arbitragem? Não, nós não temos taxa de arbitragem. Mas como vocês conseguem colocar segurança? Como que vocês conseguem colocar arbitragem de nível bom? Como vocês conseguem colocar ambulância e tudo mais? É obrigação nossa fazer isso. Não para a população de Bandeirantes e para todo mundo da região, que são bem recebidos aqui, Zé.
0: Com toda certeza. Edson, quero agradecer a sua participação aqui na nossa Casa FM. Volte sempre. Você mora aqui do lado, pô. Tem que vir aqui bater um papo com nós direto. E só para que a gente encerrar, gostaria que você deixasse aí uma mensagem, uma, digamos assim, um incentivo para os nossos meninos, para as nossas meninas, né? As nossas jovens adolescentes que estão aí começando, sonhando até mesmo em buscar alguma coisa, né, no mundo do esporte, né? E fique aí à vontade do nosso microfone, da nossa casa para casa sua aí.
10: Então, a frase que eu deixo assim é acreditar nos seus sonhos, né? Eu comecei com 15 anos e deu, tá dando certo para mim, mas também, acima de tudo, buscar a Deus em primeiro lugar, porque sem Deus, sem fé, a gente não é nada, né? A gente tem que ter fé, tem que buscar a Deus e também entender que nada é fácil. Nada vem fácil, tudo é a base de suor, de dedicação. De alguma forma você vai ter que se esforçar para conquistar algo. Então é nessa linha que eu ando, sou muito regrado, comigo mesmo, me cobro muito, e é assim que Deus está me abençoando. Então essa é a mensagem. Obrigado, Casa FM, secretário de esporte, o Rafael Xuxa, Profiteiro de Bandeirante, Multidog, por todo o apoio. Obrigado pela oportunidade, que se Deus quiser a gente volte aqui outras vezes para falar de mais títulos aí.
0: Opa, e gostei disso aí, hein? Agora gostei desse pensamento positivo.
10: Que esses resultados, as pessoas, os jovens possam entender que é um incentivo para eles, que eles também podem, e o esporte, ele abre portas. Você conhece novos lugares, você viaja, então é muito bom, você conhece pessoas boas e pessoas educadas, e isso é muito importante.
0: Com toda certeza. 10 horas mais 31 minutos aqui na nossa manhã, da nossa Casa FM. Eu vou fazer o seguinte, eu vou pro apoio cultural, a gente volta já batendo aquele papo com você, tocando muita música para você curtir numa boa a nossa Casa FM.
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0: sequência. 10 horas mais 41 minutos da nossa manhã. Thiago Castelli, até amanhã aqui na nossa programação da nossa Casa FM. Eu vou pro apoio cultural. Já já a gente volta com mais músicas, mais sucesso, mais informações pra você. Apoio cultural, a gente volta já, não sai daí não.
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2: Lucas Borbas, viúvo de Isabel Veloso, está novamente no centro das atenções após anunciar seu noivado com Giulia Lorejan. O anúncio gerou inúmeras críticas nas redes sociais, mas Lucas não se calou e fez questão de rebater os comentários negativos, defendendo sua escolha de seguir em frente. Nessa última terça-feira, ele publicou uma foto ao lado da nova companheira e fez uma declaração emocionante, afirmando que está honrando Isabel Veloso ao escolher ser feliz. A atitude de Lucas gerou um debate intenso entre os internautas sobre o luto e o direito de refazer a vida. Em meio à polêmica, Lucas Borbas mostra que está determinado a viver sua vida e encontrar a felicidade, mesmo diante da pressão e do julgamento público. Uma história que nos faz refletir sobre a complexidade da as emoções e a busca por um novo começo.
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0: Voltando com mais fofocas, deixa eu falar da nossa queridíssima, maravilhosa Carolina Dickmann, exibindo novo visual, recebendo elogios, né? Fica linda de qualquer jeito, também acho. A atriz Carolina Dickmann, de 47 anos, que recentemente concluiu as gravações de A Viagem, o filme, surpreendeu os fãs ao surgir com um novo visual. Dessa vez, a artista postou em um corte de cabelo no estilo Chanel. Nos comentários da publicação feita pelo cabeleireiro Anderson Couto, responsável pela mudança, Carolina recebeu uma série de elogios. Tá um escândalo, escreveu Mariana Ximenes. Lindíssima, elogiou Thalita Rebouças. Ela fica linda de qualquer jeito, comentou aí um internauta. E houveram aí muitos outros comentários, né? Eu gosto da Carolina com cabelo longo, gente. Não sei porquê, mas que ela é linda de qualquer jeito, ela é. Eu volto já, tem mais fofocas aqui, se liga, tá?
1: Hugo Henrique, dia 1, bom dia pra você.

Casa FM, bom dia! Vamos juntos onde quer que você esteja, em casa, no trabalho, no trânsito, nos levando de carona. Tá no sítio, tá na chácara, tá na fazenda. Bom dia pra você, obrigado pelo carinho sempre com a gente. Vamos juntos, tá? Aqui na nossa programação, onde quer que você esteja, mandando o seu alô, mandando o seu recado, interagindo, fazendo a nossa Casa FM do jeito que você gosta de ouvir, tá? Então manda aí o seu recado, interage comigo aqui, fique à vontade nas ondas da nossa 87.7, tá bom? Fique à vontade. 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AgroSol Rações, tudo para os seus animais com qualidade e muita confiança. 11 horas em ponto na nossa manhã, 11 em ponto. Agora é hora de fofoca aí. Ouça, bom dia.

0: antiga polêmica envolvendo Margarida Corceiro, Pedro Porro e João Félix voltou a esquentar após o jogo entre Portugal e Espanha na Copa do Mundo de 2026. O reencontro dos jogadores em campo reacendeu os rumores de um suposto romance do passado que já havia movimentado o mundo das fofocas. Comentadores de programas de fofoca e internautas notaram uma marcação cerrada entre João Félix e Pedro Porro durante a partida, o que trouxe à tona a história do alegado envolvimento de Margarida Corceiro com o futebolista espanhol. Apesar das insinuações, Margarida e os comentaristas de V Mais Fama insistem que tudo não passou de uma história inventada. Será que o campo de futebol serviu de palco para um novo capítulo dessa novela? Os fãs de fofoca estão atentos a cada detalhe, esperando por novas reviravoltas nesse triângulo amoroso que parece não ter fim.
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2: Prosseguindo com a novela Coração Acelerado. Zilá se revolta contra Janete e Alaorzinho. Sinara tenta acalmar Zilá. Tino e Esteban trocam elogios. Thalita tem uma crise de alergia durante o jantar servido por Zilá e Alaor a leva ao hospital. Ronei repreende Zilá por sua obsessão com Janete. Laurinha passa mal e Esteban desconfia. Nayane e Gael se aproximam na fazenda, mas o rapaz adoece e frustra os planos da moça. João, Raul e Agrado confessam ao Almir e Eduarda que ainda ficam mexidos um pelo outro. Nayane jura vingança contra Ronei ao ver o outdoor anunciando João, Raul e Agrado juntos no cruzeiro.
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3: 12 horas. Banda.

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11 horas mais 17 minutos agora na nossa manhã. Hugo e Guilherme, foi mal Deus aqui na nossa programação da nossa Casa FM. Bom dia. E aí, tudo bem? Tudo ótimo? Como está a sua manhã? Espero que excelentemente bem, tá? Fique à vontade, manda aí o seu recado, interage com a gente. Vamos juntos, onde quer que você esteja acompanhando a nossa programação. Manda aí o seu recado, né? Bom demais saber que você tá aí deixando a gente ir junto com você. Tá em casa, tá no trabalho, tá no trânsito, tá nos levando de carona, tá no sítio, tá na chácara, tá na fazenda, enfim, onde quer que você esteja, obrigado pelo carinho sempre com a gente, tá bom? Fique à vontade mesmo, tá? 999-20-4010, 999-20-4010, é bom demais saber que você tá aí do outro lado do rádio acompanhando a nossa manhã. 11 horas mais 17 minutos, agora 11:17, deixa eu dar um toque muito bacana pra você que tá aí sintonizado, curtindo a nossa Casa FM, deixa eu falar pra você do nosso apoio cultural, tá? 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Mundo da Fama, acompanha aí.

de volta aqui, olha só, Aninha, por você eu tô aqui de volta. E Globo, na verdade, divulga novas imagens da substituta de Coração Acelerado. A novela será Por Você. A TV Globo divulgou aí novas imagens de Por Você, próxima novela das sete da emissora, que substituirá Coração Acelerado a partir de agosto já, tá? Os registros destacam os atores Thiago Lacerda, Aline Moraes, Renata Sorrá e Giovanna Grigio. A trama é criada e escrita por Dino Cantelli e Juliana Pérez, com direção artística de André Câmara e direção geral de Jefferson Di. Gente, vamos esperar essa novela, viu? Vou te contar. Olha só quem está no elenco. Quer saber mais? A gente conta tudo aqui. Mas por enquanto tem muito segredo, tá bom? Eu já volto.

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10: E por fim, o resumo da novela Quem Ama, Cuida. Adriana se decepciona com Pedro. Tom é hostil com Adriana e é expulsa de sua casa quando a encontra conversando com Helenice. Kleber lembra Adriana sobre as obrigações de sua liberdade condicional. Ulisses fica com ciúme ao ver Patrick com Fábia. Liris agradece a Nicolau por não tê-la abandonado. Otoniel encontra um livro na mochila de Maurício e questiona o neto. Adriana lamenta ao ser comunicada pela atendente da clínica que sua entrevista foi cancelada pelo fato de ela ser uma ex-detenta.
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11: 11 horas 23 minutos da nossa manhã, Paula Guilherme, hoje às 10.

0: 5 minutos, seu Neto e Frederico, aqui na nossa manhã. Bom dia, bom dia, bom dia. Uma excelente manhã de quinta-feira. É bom demais ter a sua companhia, a sua sintonia. Vamos juntos, agora é hora de Últimas do Esporte. Bom dia pra você.
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2: A imprensa inglesa acredita que a seleção da Inglaterra pode apostar em um trunfo pouco comum para tentar parar Erling Haaland nas quartas de final da Copa do Mundo. Segundo o jornal The Athletic, o zagueiro Dan Byrne, de 2 metros e 1 centímetro de altura, deve ganhar uma vaga entre os titulares para marcar o artilheiro da Noruega. O defensor do Newcastle já enfrentou Haaland diversas vezes na Premier League e entrou bem na vitória sobre o México nas oitavas de final, reforçando sua candidatura para o confronto. A estratégia inglesa é usar a força física e o jogo aéreo de Byrne para reduzir o impacto de Haaland, que vive grande fase e foi decisivo na eliminação do Brasil. Caso seja confirmado na equipe, o zagueiro fará dupla de defesa com Mark Gay, enquanto a Inglaterra tenta avançar às semifinais e impedir que o camisa 9 norueguês continue brilhando no Mundial.
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0: de volta por aqui pra gente fechar a nossa quinta-feira, trazendo elas maravilhosas, lindas, famosérrimas, Bruna Marquezine, quase irmãs, né? E a Sasha Meneghel, fazendo tatuagem de estrelas, se abraçando, olha só, mais que amigas, friends. Bruna Marquezine e Sasha Meneghel encontraram uma forma especial de eternizar a amizade de anos. As duas fizeram tatuagens iguais e o desenho foi revelado pelo tatuador João Klein nas redes sociais, chamando a atenção dos fãs. A arte mostra duas estrelas sorrindo e se abraçando, feitas em tinta vermelha no braço. Amigas desde a infância, Bruna e Sasha se conheceram por meio da Xuxa e mantém aí uma relação próxima até hoje. Quer sinceridade, gente? Eu achei a tatuagem horrível. É, não gostei. Isso não parece nada de estrela. Tá feia pra caramba. Parece ter coisa de amador. Depois vocês vão lá e dão uma espiadinha. E uma delas tem aí o braço mais tatuado ainda, né? Com umas coisinhas perdidas assim no braço, mas também feio, tá? Eita, nós, né? Eita, nada contra a tatuagem, porque realmente eu não achei legal, achei feio. Eu tenho minha opinião, você também pode ter a sua. E quer saber da minha? Vai lá e espia pra tu ver se ficou bonito. Ficou nada. Beijo no coração, volta amanhã fofocando muito. Tchau, tchau.
1: 11 horas mais 43 minutinhos aqui na nossa manhã, galerinha. Tô tirando meu timinho de campo, hein? Vou ficando por aqui prometendo voltar amanhã, se assim o nosso bom Deus tu me tira, a partir das 7 horas da manhã, na nossa oração da manhã. Às 8 tem o nosso Casa Notícias, às 9 o nosso Casa e Companhia, tá? Aquele abraço mesmo do tamanho do Brasil!
2: Brasil!
1: Tchau, tchau, se cuidem, sejam felizes e boa quinta-feira!
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2: Eu te ajudo, diz o Senhor. Neste dia, ouçamos o Senhor Jesus falando a cada um de nós. Eu ajudo você. Ajudá-lo é fácil para mim. Pense no que já fiz. Não o ajudei? Ora, eu comprei com meu sangue. Morri por você. Se já fiz as coisas maiores, não farei as menores? Falar com você é somente uma das menores coisas que posso fazer. Já fiz muito e ainda farei mais. Antes de o mundo existir, eu lhe escolhi. Fiz uma aliança em seu benefício. Por causa de você, deixei de lado a minha glória e me tornei homem. Dei a minha vida por você. E se fiz tudo isso, certamente o ajudarei agora. Eu lhe darei aquilo que já conquistei por você. Se você precisasse de ajuda milhares de vezes, eu a daria. Você pouco necessita em comparação com o que estou disposto a dar. Necessitar significa muito para você. Dar não é difícil para mim. Ajudá-lo? Não tema. Se houvesse uma formiga à porta de seu celeiro pedindo ajuda, não lhe arruinaria dar-lhe um punhado de seu trigo. Você não passa de um inseto à porta de minha infinita suficiência. Eu ajudarei. Ó, minha alma, isto não é suficiente? Você precisa de mais força do que a onipotência da Trindade? Quer mais sabedoria do que a do Pai? Mais amor do que o revelado pelo Filho e mais poder do que o manifestado nas influências do Espírito Santo? Traga até aqui a sua jarra vazia. Certamente esta fonte a encherá. Não perca tempo. Junte suas necessidades e traga-as até aqui. Seu vazio, suas tristezas, suas deficiências. Veja, este rio de Deus tem abundância para você. O que mais você pode desejar? Prossiga, minha alma, na força que tem. O Deus eterno é o seu ajudador. Não temas, estou contigo. Oh, não te deixes desanimar. Sou teu Deus. E só por isso eu continuo a te ajudar.
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O volante Aurélien Tchouaméni voltou a treinar normalmente com o elenco após se recuperar de uma lesão no músculo adutor da coxa direita e pode ficar à disposição do técnico Didier Deschamps para o duelo contra o Marrocos. O jogador participou da atividade usando uma proteção na coxa, enquanto o treinador confirmou que todos os atletas estão aptos para a partida. Além do possível retorno de Tchouaméni, a principal novidade pode ser a entrada de Désiré Doué entre os titulares no ataque, substituindo Bradley Barcola. O jovem atacante agradou ao entrar bem na vitória sobre o Paraguai e ganhou força na disputa por uma vaga. A provável escalação francesa tem Maignan, Koundé, Saliba, Upamecano e Digne, Coné ou Tchouaméni, Rabiot e Olise, Dembélé, Doué e Mbappé para enfrentar o Marrocos em busca de uma vaga na semifinal. Bola!

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3: 12 horas e 8 minutos.

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4: Rotina consistente. Estabeleça uma rotina consistente para o seu pet, incluindo horários regulares de alimentação, passeios e tempo de brincadeira. Isso ajudará a criar uma sensação de segurança e previsibilidade para o seu animal de estimação.
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hora pra você aparecer, tanto dia pra você me mandar uma mensagem. Aí você aparece agora, quando eu tô com os meus filhos. Acho que tá tarde, tá?

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4: Cachorros machos levantam as pernas quando estão urinando por um motivo. Eles estão tentando deixar sua marca mais alta para transmitir a mensagem de que são altos e intimidadores.
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9: Você não sabe o que aconteceu.
10: Vai ter que começar do zero, né, Gabi?
9: Tá foda, viu? Tá difícil. Oh!

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4: A pele de uma rã dourada venenosa possui toxinas suficientes para matar 100 pessoas.
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7: Estúdio Casa, 1 hora e 4 minutos. Boa.

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4: Por que o Aral, o Cáspio e o Negro são considerados mares e não lagos? O Aral, Cáspio e o Negro são as maiores extensões de águas salgadas do interior do planeta. Eles não podem ser considerados lagos porque suas águas apresentam salinidade elevada. O Mar Negro é ligado ao Mar Mediterrâneo pelo Estreito de Bósforo. Há alguns anos, ficou provado que, por volta de 5.000 a.C., ele era um mar fechado. O degelo das calotas polares e a elevação do nível do oceano fez o mar Mediterrâneo avançar e subir pelo canal de Bósforo, encontrando o Mar Negro. O Aral e o Cáspio ficam abaixo do nível do mar. Os três mares poderiam ser considerados lagos apenas se suas águas fossem doces.
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1: A maior palavra da língua portuguesa tem 46 letras. Pneumo ultra microscópico sílico vulcônico.

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5: Consuma um pouco de gengibre. Durante séculos, o gengibre tem sido usado no tratamento de uma gama de problemas estomacais. Os investigadores acreditam que seus compostos estimulam as secreções digestivas e melhoram o tônus muscular intestinal. Por isso, sempre que possível, faça o consumo do mesmo.
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8: 2:05.
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11: Vamos sim. 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
2: Em Bandeirantes, 23 graus.

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1: A maior palavra da língua portuguesa tem 46 letras. Pneumo ultra microscópico sílico vulcônico.

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1: Pensamento do dia. Eu te ajudo, diz o Senhor. Neste dia, ouçamos o Senhor Jesus falando a cada um de nós. Eu ajudo você. Ajudá-lo é fácil para mim. Pense no que já fiz. Não o ajudei? Ora, eu comprei com meu sangue. Morri por você. Se já fiz as coisas maiores, não farei as menores? Falar com você é somente uma das menores coisas que posso fazer. Já fiz muito e ainda farei mais. Antes de o mundo existir, eu lhe escolhi. Fiz uma aliança em seu benefício. Por causa de você, deixei de lado a minha glória e me tornei homem. Dei a minha vida por você. E se fiz tudo isso, certamente o ajudarei agora. Eu lhe darei aquilo que já conquistei por você. Se você precisasse de ajuda milhares de vezes, eu a daria. Você pouco necessita em comparação com o que estou disposto a dar. Necessitar significa muito para você. Dar não é difícil para mim. Ajudá-lo? Não tema. Se houvesse uma formiga à porta de seu celeiro pedindo ajuda, não lhe arruinaria dar-lhe um punhado de seu trigo. Você não passa de um inseto à porta de minha infinita suficiência. Eu ajudarei. Oh, minha alma, isto não é suficiente? Você precisa de mais força do que a onipotência da Trindade? Quer mais sabedoria do que a do Pai? Mais amor do que o revelado pelo Filho e mais poder do que o manifestado nas influências do Espírito Santo? Traga até aqui a sua jarra vazia. Certamente esta fonte a encherá. Não perca tempo. Junte suas necessidades e traga-as até aqui. Seu vazio, suas tristezas, suas deficiências. Veja, este rio de Deus tem abundância para você. O que mais você pode desejar? Prossiga, minha alma, na força que tem. O Deus eterno é o seu ajudador. Não temas, estou contigo. Oh, não te deixes desanimar. Sou teu Deus. E só por isso eu continuo a te ajudar.
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Boa tarde, ótima tarde, meus amigos, minhas amigas. Começando o Top Show pra vocês, direto do Estúdio Casa 87,7, a sua rádio aqui em Bandeirantes. E vocês sabem, Maria Clara vai ficar com vocês até às 17 horas, nesta quinta-feira. Isso mesmo, dia 9 de julho de 2026. São 15 horas e 10 minutos. E pra participar é simples, mande seu recadinho através das nossas redes sociais, o WhatsApp tá aberto, viu? 999-20-4010. 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Hoje o nosso Dica de Saúde, olha só, dicas de saúde, vamos falar sobre como aumentar a imunidade com alimentos e produtos naturais, aumentar a imunidade naturalmente, são os cuidados contínuos, gente, tem que estar sempre cuidando da nossa imunidade, a saúde sempre em primeiro lugar. Também teremos hoje um assunto muito importante, viu, no nosso quadro de curiosidades, que na verdade não é curiosidades, é mais para alerta hoje, viu, como se proteger dos perigos da internet. É isso mesmo, todo cuidado é necessário, sempre tá tendo mudanças em redes sociais, né? A gente já tá sabendo que parece que vai ter modificações também através do WhatsApp, né? Pelo menos é o que estavam passando nas matérias. Então vamos ficar sempre com todo o cuidado necessário, principalmente crianças e adolescentes. E para encerrar, tem mensagem do dia para vocês. E a nossa programação agora começa com muita música. Teremos Biquíni Cavadão, Vento Ventania, Bruno Marrone, Goiás é Mais. E para começarmos, nada mais justo, eu como cantora que sou fã dessa mulher realmente incrível, dona de uma voz assim fantástica, que nos deixou, né? Nos deixou na noite de ontem, né? A grandiosíssima Bonnie Tyler, né? Com toda aquela rouquidão, aquela voz única. Então nós vamos começar fazendo uma homenagem a essa diva, né? Essa diva da música internacional. Teremos It's a Heartache. E daqui a pouquinho eu estou de volta. São 15 horas, 13 minutos. O Top Show está no ar.

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Voltamos! 15 horas 27 minutos. Lembrando que ainda hoje tem dicas de saúde para vocês, viu? Então fiquem ligadinhos aqui na nossa programação. 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E no próximo bloco, como aumentar a imunidade com alimentos e disciplina. Também tem produtos naturais que ajudam bastante, viu? Aumentar a nossa imunidade naturalmente, com muita qualidade de vida, né? Olha, bom demais. São 15 horas 31 minutos. Teremos Marai e Maraísa, Consequências, Maroon 5, Sugar e Danilo e Davi. Não mexe nas minhas gavetas, pelo amor de Deus, meu povo. Daqui a pouquinho eu tô de volta.

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15h45 e vamos para o Dicas de Saúde desta quinta-feira. E hoje nós iremos falar sobre como aumentar a imunidade. Algumas práticas para aumentar a imunidade são manter uma alimentação saudável e variada, beber bastante água ao longo do dia, dormir bem e fazer exercícios físicos regularmente. Gente, tem muita coisa para ser feita, viu? Daí, a imunidade... Quando ela fica baixa, ela é uma deficiência do sistema imunológico em combater infecções de forma eficaz, podendo ser percebida por meio de sintomas como infecções frequentes, crônicas ou graves, ou cicatrização lenta, por exemplo. Então, gente, para aumentar essa imunidade rapidamente, nós vamos falar sobre algumas dicas aqui, ó. Facinho, viu? Pra fazer tranquilo, sem sair de casa, sem gastar, meu Deus do céu. Você tem que manter uma alimentação saudável, exatamente. Manter uma alimentação saudável e variada, incluindo o consumo de frutas, legumes, cereais integrais, leguminosas, tubérculos e proteínas com pouca gordura é uma boa forma de aumentar a imunidade. Esses alimentos, eles têm vitaminas, minerais, antioxidantes, que são importantes para manter as funções e proteger as células do sistema imunológico contra os radicais livres. Segundo, beber bastante água. Cerca de 2 litros de água por dia ajuda a aumentar a imunidade, porque essa bebida ajuda a manter o equilíbrio da flora microbiana intestinal. Além disso, a água também é essencial para o transporte de nutrientes do corpo, né? E para a eliminação de micro-organismos causadores de doenças. Então, quando a gente vai no médico, ele sempre fala pra gente, ó, tome bastante água. Quando a gente tá doente, toma bastante água. É pra ajudar a limpar. Fique tranquilo em relação a isso. Ah, não gosto de água. Vai tomar aguinha sim, porque ajuda. Tá bom? Evitar alimentos ultraprocessados. Uma forma de aumentar a imunidade é evitar o consumo regular desses alimentos, como macarrão instantâneo, temperos prontos, refrigerante, salsicha, entre outros. Isso porque estes alimentos são ricos em gorduras saturadas, sal e açúcares adicionados, que provocam inflamação e alterações na microbiota intestinal, podendo então diminuir quem? A imunidade. Pratique exercícios físicos. Prática regular de exercícios aeróbicos de força por pelo menos 150 minutos de intensidade, né? Você divide esses 150 minutos, né, durante a semana. Ah, vou fazer uma caminhada de 20 minutos por dia, 30 minutos por dia, gente. Mas é o essencial para ajudar a aumentar a imunidade, viu? Porque também ajuda, além de melhorar a imunidade, ajuda no sono, na saúde geral do nosso corpo, tá? Então, tem muitos outros critérios aqui, viu? Que tem que ser evitado. Ó, evite fumar.

O fumo, né, no caso, cigarro, narguilha, aquele cigarrinho eletrônico que todo mundo acha bonitinho, acha que não faz mal, mas aquilo lá é uma bomba pro seu pulmão. Então, gente, evite fumar ou estar exposto à fumaça do cigarro. Também ajuda a aumentar a imunidade, viu? O fumo, ele diminui a capacidade do corpo de combater doenças. Além disso, o fumo aumenta o risco de problemas no sistema imunológico, como artrite reumatoide. Também devemos tomar vacinas. Vacinas conforme o calendário anual e a recomendação do médico é outra ótima maneira de aumentar a imunidade. Então, ó, nada de ter medo de virar jacaré, não. Toma, pode tomar a vacina, ficar sossegadinho, porque ela está há anos e anos e anos e anos nos fazendo bem, tá bom, gente? A vacina, ela tem função de treinar o sistema imunológico contra diferentes tipos de infecções, né? Estimulando a produção do quê? Anticorpos, que para prevenir as doenças causadas por vírus e bactérias. Também procure manter o peso adequado, né? Evitando baixo peso e a obesidade, né? É uma forma de aumentar a imunidade. Diminuir o estresse. Sei que é difícil, mas lute, né? Lute contra o estresse diário, né? É uma importante forma de aumentar a imunidade, já que o estresse crônico pode afetar as funções do sistema imunológico também, viu? E evite o consumo excessivo de álcool. Para aumentar a imunidade, é recomendado evitar o consumo excessivo de álcool. Isso porque a ingestão de bebidas alcoólicas em excesso ao longo do tempo pode enfraquecer o sistema imunológico. Então são dicas muito importantes, valiosíssimas, e você não tem custo nenhum. Tem que ter o quê? Boa vontade, amor próprio, né? Que é o fundamental. Assim, você tendo amor próprio, com certeza você tem amor à sua saúde, né? Ao seu estilo de vida, que vai se tornar cada vez mais saudável, tá bom? 15 horas e 50 minutos. Vamos com Ana Castela. Teremos também Country Beat e Ivete Sangalo. E daqui a pouquinho eu tô de volta com mais Top Show pra vocês.

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4: O volante Aurélien Tchouaméni voltou a treinar normalmente com o elenco após se recuperar de uma lesão no músculo adutor da coxa direita e pode ficar à disposição do técnico Didier Deschamps para o duelo contra o Marrocos. O jogador participou da atividade usando uma proteção na coxa, enquanto o treinador confirmou que todos os atletas estão aptos para a partida. Além do possível retorno de Tchouaméni, a principal novidade pode ser a entrada de Désiré Doué entre os titulares no ataque, substituindo Bradley Barcola. O jovem atacante agradou ao entrar bem na vitória sobre o Paraguai e ganhou força na disputa por uma vaga. A provável escalação francesa tem Maignan, Koundé, Saliba, Upamecano e Digne, Coné ou Tchouaméni, Rabiot e Olise, Dembélé, Doué e Mbappé para enfrentar o Marrocos em busca de uma vaga na semifinal.
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A imprensa inglesa acredita que a seleção da Inglaterra pode apostar em um trunfo pouco comum para tentar parar Erling Haaland nas quartas de final da Copa do Mundo. Segundo o jornal The Athletic, o zagueiro Dan Byrne, de 2 metros e 1 centímetro de altura, deve ganhar uma vaga entre os titulares para marcar o artilheiro da Noruega. O defensor do Newcastle já enfrentou Haaland diversas vezes na Premier League e entrou bem na vitória sobre o México nas oitavas de final, reforçando sua candidatura para o confronto. A estratégia inglesa é usar a força física e o jogo aéreo de Burnley para reduzir o impacto de Haaland, que vive grande fase e foi decisivo na eliminação do Brasil. Caso seja confirmado na equipe, o zagueiro fará dupla de defesa com Mark Guerre, enquanto a Inglaterra tenta avançar às semifinais e impedir que o camisa 9 norueguês continue brilhando no Mundial.

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16h07. Lembrando que nós iremos ainda falar hoje, durante a programação do Top Show, sobre os perigos das redes sociais, viu? Principalmente crianças, adolescentes, tem que ficar esperto, realmente ligadinho. Pais, mães, prestem muita atenção, tá? Porque não é brincadeira, não. Rede social não é brincadeira. E nós iremos falar sobre os cuidados que temos que ter, beleza? Mas agora, vamos falar dos nossos apoiadores culturais. 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E agora eu vou falar com as mamães e com os papais. 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
Eu até tinha comentado com vocês que a doutora Viviane estaria presente durante essa semana, mas a doutora Viviane tá assim como a Maria Clara, né? Tá sem voz. A Maria Clara já recuperou a voz, mas a doutora Viviane tá lá meia de molho, né? Como se diz, eu brinco com ela, tá falando baixinho, baixinho, mas tá trabalhando, tá atendendo, viu, gente? Então, se Deus quiser, na próxima semana nós estaremos com a doutora Viviane aqui falando sobre zoonose, viu? Doenças transmissíveis, e tem que tomar muito cuidado, viu? Os nossos animaizinhos, por isso que a gente fala sempre de vacinação, tá? Então, iremos abordar esse tema, se Deus quiser, na semana que vem. São 16 horas, 13 minutos. Vamos com música, Thiago York. Tem Diogo Nogueira, Pink e muito mais pra vocês. Daqui a pouquinho eu tô de volta.

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16h28. E vamos falar, né? Fazer um resumo, mais ou menos, para vocês entenderem sobre os perigos das redes sociais, principalmente para crianças e adolescentes. As redes sociais, elas oferecem diversos riscos para crianças e adolescentes, incluindo a exposição de conteúdos nocivos, predadores virtuais e também cyberbullying. O uso excessivo pode causar dependência, problemas de saúde mental, distúrbios do sono, impactos negativos na autoimagem e no desenvolvimento social. Então, como que afeta, né, na saúde mental e emocional? O design das plataformas digitais, focado em recompensas rápidas, né, como os likes, pode viciar e impactar profundamente os jovens. Os principais perigos, né, para o bem-estar incluem baixa autoestima e comparação, a exposição constante a vidas perfeitas, né, alimenta sentimentos de inadequação e pode desencadear quadros de ansiedade e depressão. Também distúrbios alimentares, algoritmos, né, que direcionam conteúdo sobre dietas extremas ou padrões de beleza inatingível prejudicam a autoimagem dos adolescentes também, porque entra naquela paranoia, né? Desespero. E não é pra isso, é adolescente, não tem que ficar se preocupando tanto com isso, né? Tem que aproveitar a vida de uma outra forma. O vício digital. O tempo prolongado conectado afeta a concentração, a qualidade do sono e o rendimento. E segurança e crimes virtuais, gente. Os jovens, né, são frequentemente alvos de criminosos que se aproveitam de sua vulnerabilidade e ingenuidade no ambiente online, né? E os maiores riscos de segurança são aliciamento e abuso, né? Predadores virtuais utilizam jogos e redes sociais para ganhar a confiança dos menores e coagi-los, né, a compartilhar fotos íntimas ou realizar encontros. Cyberbullying, a hostilidade online, né, incluindo ofensas, isolamento social e divulgação de imagens, pode causar traumas duradouros. Também tem os desafios perigosos, né? Nós vimos e muito, principalmente no ano passado, foi divulgado bastante, né, os vídeos virais, né, que incentivam ações de risco, né, automutilação, uso de substâncias, né, que podem ter consequências físicas graves e até fatais. Nós vimos casos assim realmente perturbadores sobre jovens que perderam a vida por causa desses desafios e outros que cometeram coisas horríveis, né, no caso relacionado a agressões a animais, devido a esse tipo de desafio, né? Então, também tem o sexting e extorsão, né? Que é o compartilhamento de imagens de cunho sexual, pode resultar em chantagem financeira ou psicológica por parte de pessoas mal intencionadas, né? Então, um dos maiores desafios é identificar o cyberbullying e os ataques que podem escalar para crimes mais graves, tá bom, gente? Então, o que tem que ser feito, gente? Privacidade, né? Tem que ter a privacidade assim, monitorada, exposição excessiva, tem que tomar todos esses cuidados. A falta de maturidade para entender a pegada digital leva crianças e adolescentes a compartilharem excessivamente suas rotinas e dados pessoais. É onde entram os pais. Tem que monitorar, né? Tem que ter essa de deixar à vontade, não fazendo aquilo que quiser. Em muitos países, principalmente na Europa, tem limite. Menores de 16 anos e 18 anos não usam redes sociais. Então, tem todo esse limite. Tem que cuidar realmente, viu? No caso daí entra exposição de dados, né? E muitas vezes a superexposição começa, né? Muitas vezes em casa, né? Você fica postando muitas fotos, vídeos dos seus filhos. E tem gente que usa de má vontade isso. Então tem que tomar muito cuidado, né? O registro público, no caso de privacidade violada, é o registro público de momentos de vulnerabilidade, né? Que pode prejudicar a reputação da criança e do adolescente no futuro. Então a gente tem que tomar muito cuidado.
evitar, né, informações de localização, fotos com uniformes escolares, né, ou a rotina familiar. Isso facilita, né, a ação de pessoas mal intencionadas. Então, quanto mais você expor a sua vida, a sua rotina, né? Tem muita gente que fala assim: eu nunca posto aonde eu estou naquele exato momento. Eu posto depois que eu já saí daquele lugar. E é exatamente isso, para você não tá, né, não tá dando linha, né, para quem tá mal intencionado pegar e grudar e puxar. Então a gente tem que ficar sempre muito esperto com tudo isso. E isso é para crianças, adolescentes e para nós adultos também, que sempre estamos expostos, né? Às vezes é uma mensagem que usando foto, dados de pessoas próximas a você para tirarem proveito. Então preste toda a atenção possível. Rede social é legal, é bom, é divertido, mas tudo tem limite, principalmente se tratando da nossa vida, né, do nosso bem-estar. São 16 horas 34 minutos. Próximo bloco tem mensagem do dia para vocês. Vamos com ela, Simone Mendes, Dois Tristes, Legião Urbana, Eduardo Mônica, e daqui a pouquinho eu tô de volta.

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São 16 horas e 46 minutos. E eu não sei se a vida é curta ou longa para nós, mas sei que nada do que vivemos tem sentido se não tocarmos o coração das pessoas. Muitas vezes basta ser colo que acolhe, braço que envolve, palavra que conforta, silêncio que respeita, alegria que contagia, lágrimas que correm, olhar que acaricia, desejo que sacia, amor que promove. E isso não é uma coisa de outro mundo. É o que dá sentido à vida. É o que faz com que ela não seja nem curta, nem longa demais, mas que seja intensa, que seja verdadeira, pura enquanto durar. Feliz é aquele que transfere o que sabe e aprende o que ensina.

E isso é tão bom quando você faz a diferença na vida das outras pessoas. E às vezes passa tão despercebido, né? A gente nem nota, né? E a pessoa fala assim, nossa, você falou uma coisa pra mim hoje que foi tão especial, que foi tão importante. Eu vi você hoje, você sorriu pra mim assim, eu tava triste, estou tão feliz. Essas coisas têm um valor inestimável, né? Então a gente tem que parar pra prestar mais atenção nas nossas atitudes e saber que elas estão fazendo efeito na vida das outras pessoas, que nós temos essa missão, né? Nós temos essa missão aqui na Terra, que é de ajudar, de incentivar, de cativar, de apoiar. Isso é necessário, né? A gente não sabe o dia de amanhã, quando tudo vai, né, ter o ponto final, mas a gente tem que fazer o que é agora, o que é de momento, o que é especial para os outros, né? Então, não tenha vergonha, né, de sorrir para alguém, de ajudar alguém, de perguntar se tá tudo bem, né? Isso é tão importante para nós mesmos, né? Às vezes a gente fica com aquela cara amarrada, né, carrancudo o dia inteiro, assim, com aquele bico esticado, né, que dá para fazer umas 3 feijoadas só com o bico esticado.

gente, não é desse jeito, não, né? Tenta levar uma vida de uma forma muito mais leve, que você não tá pensando só em você, tá pensando quem está à sua volta. É isso que a gente vai aprendendo ao longo dos anos, é isso que a gente vai aprendendo com a nossa fé, né? Com o amor ao próximo, com a humanidade, com a generosidade. Então isso tem um efeito grandioso, vale mais do que qualquer outra coisa, tenha certeza. Se você consegue transformar a vida de outras pessoas com um simples gesto, você não tem noção como que a sua transformação está sendo imensa e grandiosa para a sua vida, tá bom? Então preste bem atenção nas suas atitudes. Faça o bem que você vai colher ele em dobro, tá? São 16 horas. Espera virar o relógio. 16 horas 50 minutos. Quero agradecer ao carinho de todos vocês que ficaram sintonizados aqui na Melhor. 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Top Show está ficando por aqui, está chegando Casa Sertaneja com o nosso amigo Richard, e eu volto amanhã a partir das 15 horas com mais um Top Show. Beijo no coração, fiquem com Deus.

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5: Alô você, muito boa tarde, você sintonizado aqui na nossa Casa FM, está entrando no ar mais um Casa Sertaneja, que vai ao ar de segunda a sexta, a partir das 17 horas. Eu sou o Richard Damasceno e fico com vocês até as 19 horas aqui na programação da nossa, da sua casa.
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5: Você chegando aqui com a gente, você sintonizado aqui na nossa casa, você no nosso comércio, você nos bairros da nossa cidade, seja muito bem-vindo à programação da nossa Casa Sertaneja, né? Seja muito bem-vindo, você ligadinho, você sintonizado aqui com a gente na nossa 87.7. Vamos começando a nossa programação de hoje aqui com a primeirinha da tarde de hoje. É com eles.

É isso aí, você acompanhando a programação aqui da nossa Casa Sertaneja. Seja muito bem-vindo. Você que está ligadinho com a gente, onde quer que nós estejamos, você está junto com a gente. Sinta-se em casa. Essa é a sua Casa Sertaneja, que vai ao ar de segunda a sexta, a partir das 17 horas, pela nossa 87.7. Sinta-se em casa. Estúdio Casa. Vem sintonizar você também, aonde quer que você esteja, nós queremos estar com você. Chegando mais uma nessa tarde de hoje com eles.

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4: Quem será?

A Suíça garantiu vaga nas quartas de final da Copa do Mundo após vencer a Colômbia nos pênaltis por 4-3, depois de um empate sem gols no tempo normal e na prorrogação. A partida foi marcada pelo equilíbrio e por poucas oportunidades claras, com as duas seleções apostando em uma forte marcação. Nas cobranças, os suíços foram mais eficientes e confirmaram a classificação histórica. Com o resultado, a Suíça volta às quartas de final de uma Copa do Mundo pela primeira vez desde 1954, encerrando um jejum de 72 anos. Agora, a equipe comandada por Murat e Akin terá pela frente a Argentina na luta por uma vaga nas semifinais, enquanto a Colômbia se despede do torneio após uma campanha marcada pela solidez defensiva. 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
5: É isso aí nessa tarde gostosa hoje, tarde sintonizada aqui na nossa 87, agradecendo também os nossos apoios culturais, né? Aquelas pessoas que acreditam na nossa casa, aquelas pessoas que nos apoiam para todos os dias estarmos no ar juntinho com você. 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Continuando a programação da nossa Casa Sertaneja, vem mais um sucesso aqui na nossa programação.

É isso aí, você ligadinho aqui na nossa Casa Sertaneja, agradecendo também os nossos apoios culturais, a galera de Moura Pães. 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Continuando a nossa Casa Sertaneja aqui na nossa 87.7. Sinta-se em casa. Essa é a sua Estúdio Casa, que vai ao ar de segunda a sexta às 19 horas, o programa Casa Sertaneja. E você sintonizado com a gente, fique com mais esse sucesso do sertanejo na nossa programação.

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3: E você ligadinho aqui na programação da nossa casa, você sintonizado aqui na nossa Casa Sertaneja, agradecendo os nossos apoios culturais, agradecendo a galera de Simpaticão Banitosa, apoiando a nossa programação com o seu apoio cultural. 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

0: É isso aí, 18 horas em ponto, 18 horas aqui na nossa programação, 18 horas é a hora do nosso momento Ângelus, aqui na nossa casa.
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3: Olá, meu amigo, olá, minha amiga ouvinte, que bom que estamos juntos para este momento de oração. Fim de tarde, quinta-feira. Eu sou o Padre Ezequiel e estou com você para rezar. A palavra que inspira nesse momento é a seguinte: seja ouvinte da boa palavra. Dela sempre brotará um sentido novo para a vida. Meditemos.

0: Rezemos juntos. O anjo do Senhor anunciou a Maria, e ela concebeu do Espírito Santo. Ave Maria, cheia de graça, o Senhor é convosco, bendita sois vós entre as mulheres, e bendito é o fruto do vosso ventre, Jesus. Santa Maria, Mãe de Deus, rogai por nós, pecadores, agora e na hora da nossa morte. Amém. Eis aqui a serva do Senhor, faça-se em mim segundo a vossa palavra. Ave Maria, cheia de graça, o Senhor é convosco, bendita sois vós entre as mulheres, e bendito é o fruto do vosso ventre, Jesus. Santa Maria, Mãe de Deus, rogai por nós, pecadores, agora e na hora de nossa morte. Amém. E o Verbo se fez carne e habitou entre nós. Ave Maria, cheia de graça, o Senhor é convosco, bendita sois vós entre as mulheres, e bendito é o fruto do vosso ventre, Jesus. Santa Maria, Mãe de Deus, rogai por nós, pecadores, agora e na hora de nossa morte. Amém. Rogai por nós, Santa Mãe de Deus, para que sejamos dignos das promessas de Cristo. Oremos. Derramai, ó Deus, a vossa graça em nossos corações, para que, conhecendo pela mensagem do anjo a encarnação do vosso Filho, cheguemos por sua paixão e cruz à glória da ressurreição. Por Cristo nosso Senhor. Amém. E agora sobre você, a bênção de Deus. O Senhor esteja convosco, Ele está no meio de nós. Por intercessão de Nossa Senhora, desça sobre você, sobre a tua casa, sobre a tua vida, sobre a tua saúde, sobre o teu trabalho, a bênção de Deus. Em nome do Pai, do Filho e do Espírito Santo. Amém. Obrigado por estar conosco, um forte abraço para você e até amanhã.
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você voltando aqui à nossa programação da nossa Casa Sertaneja. É hora de mais sucesso. 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
6: É, você ouvindo o nosso Casa Sertaneja, você ouvindo a nossa programação, seja muito bem-vindo. Você ligadinho com a gente, uma ótima noite, viu? Uma ótima noite pra você. Sinta-se em casa, aqui no nosso Estúdio Casa, 87.7. Curta as nossas redes sociais, viu? Se você ainda não curte as nossas redes sociais, acesse o Casa FM 87.7, arroba Casa FM 87.7 e acesse o nosso Instagram, viu? Lá você liga, fica ligadinho na nossa programação, nas nossas promoções e, é claro, você também interage com a gente pelas nossas redes sociais.
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4: É isso aí, uma ótima noite pra você. Eu vou ficando por aqui, lembrando vocês que eu volto amanhã, a partir das 17 horas, aqui na programação da nossa Casa Sertaneja. Queremos agradecer a sua audiência, os nossos apoios culturais de todos os dias, de todas as horas, que fazem parte também da nossa programação. Eu vou ficando por aqui, mas na certeza que voltamos amanhã, a partir das 17 horas. Valeu, pessoal. Tchau, tchau. Fui!
5: Eu acho que você tem que mandar aquela mensagem. Mas manda o que tá no seu coração.
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0: pode fazer o bloqueio nas plataformas de apostas de uma só vez.
1: E o próprio usuário define quanto tempo quer ficar sem apostar.
2: A plataforma centralizada de autoexclusão permite ao cidadão restringir o acesso às casas de apostas para prevenir danos financeiros e à saúde mental. O bloqueio atinge todos os sites de apostas autorizados pela Secretaria de Prêmios e Apostas do Ministério da Fazenda. Para solicitar a autoexclusão, o cidadão deve utilizar o login da plataforma gov.br. Ao preencher os dados, deve informar por quanto tempo deseja ficar autoexcluído, que pode ser de 1 a 12 meses. Se desejar, o usuário pode informar também os motivos da autoexclusão, como decisão por dificuldades financeiras ou recomendação de saúde, por exemplo. Além da autoexclusão voluntária, o ministro da Fazenda, Dario Durigan, lembra as exclusões automáticas das plataformas de apostas.
3: Houve uma vedação por cumprimento de decisão do Supremo de beneficiário de programa social, Bolsa Família, BPC, que estão proibidos de acessar essas plataformas de apostas.
2: Após a autoexclusão, as operadoras autorizadas têm até 72 horas para bloquear o acesso dos usuários aos seus sites e aplicativos. Segundo o Ministério da Fazenda, 1 milhão de pessoas já fizeram a autoexclusão desses sites. Quem nunca apostou e não tem cadastro em casas de apostas também pode solicitar a autoexclusão. Reportagem Nazi Brum.
0: A gestão da Câmara de Comércio Exterior manteve a alíquota de 12% no imposto de exportação do petróleo diante dos episódios no Estreito de Hormuz.
1: Ontem, os Estados Unidos interromperam o acordo de cessar fogo e realizaram novos ataques ao Irã.
0: De acordo com nota divulgada pelo comitê, a decisão tem como objetivo proteger o mercado interno e evitar o desabastecimento dos combustíveis no país.
1: A medida terá caráter temporário, com vigência de até 60 dias e será reavaliada após 30 dias.
0: Hoje, o ministro da Fazenda, Dario Durigan, afirmou que o governo federal seguirá tendo cautela com as medidas de subvenção dos combustíveis diante dos conflitos no Oriente Médio.
3: Eu tinha expectativa, sim, de tirar a subvenção da gasolina num prazo mais curto. O que a gente ouviu foi uma declaração do presidente dos Estados Unidos dizendo que o cessar-fogo estava encerrado e que o acordo de paz já não seria mais executado nos termos em que estava sendo planejado. O que nos acendeu um sinal de alerta, sim, para cautela em que a gente tem que adotar no acompanhamento da guerra. Então, a estratégia não muda. O objetivo do Ministério da Fazenda, com a guerra diminuindo de proporção, é retirada dos subsídios, mas eu preciso ter cautela porque os eventos novos aconteceram ontem.
1: A Receita Federal iniciou uma ação direcionada aos contribuintes com eventuais débitos em aberto.
0: A iniciativa busca manter a regularidade fiscal dos contribuintes.
4: Contribuintes classificados com o selo Sintonia a Mais começaram a receber comunicações pela Caixa Postal e pelo Domicílio Tributário Eletrônico, o DTE, com informações sobre eventual existência de débitos em aberto. A regularização é necessária para evitar a inadimplência, situação que pode resultar no cancelamento do selo. A validade da classificação é de 1 ano, contada a partir do primeiro dia do mês de referência. O cancelamento também pode ocorrer em situações como concessão da medida cautelar, decretação de falência ou liquidação da pessoa jurídica, manutenção de irregularidade cadastral por mais de 30 dias ou enquadramento como devedor contumaz. Reportagem Edinaldo Júnior.
1: Sabia que eliminar o acúmulo de capim seco, galhos e folhas cria barreiras naturais para reduzir o risco de incêndios durante o período de seca?
0: E essa técnica tem um nome e uma regulamentação. É o que vamos ouvir agora na reportagem de Márcia Fernandes.
5: Atear fogo numa área para evitar queimadas. Parece contraditório, mas trata-se de uma técnica recomendada para evitar grandes incêndios florestais na época da seca. São as chamadas queimas prescritas. O fogo é colocado de forma controlada em áreas demarcadas. Com isso, é eliminado o acúmulo de capim, galhos e folhas que podem servir de combustível para incêndios. É o que explica Hudson Coimbra, analista ambiental do Instituto Chico Mendes de Conservação da Biodiversidade, ICMBio.
6: É uma ferramenta de manejo do fogo, utilizada com critérios técnicos, análises de risco, vulnerabilidades, critérios meteorológicos, geológicos, topográficos, e aí a partir disso a gente também define o que, que é que a gente quer queimar para evitar a propagação de incêndios.
5: A Floresta Nacional de Brasília é um dos espaços que costuma ser atingido por focos de incêndios durante o período da estiagem. Por isso, recebeu nesta quinta-feira uma queima prescrita como parte das ações de prevenção a incêndios, como destacou Hudson Coimbra, do ICMBio.
6: Dentro do Distrito Federal, elas são importantes para evitar os grandes incêndios que acontecem na época da estiagem, né, que vai se iniciar já agora.
5: A queima prescrita é executada por brigadistas, que fazem um monitoramento constante da área. Pode ser implementada em parques nacionais, reservas extrativistas e unidades de conservação em geral. Reportagem Márcia Fernandes.
1: E por falar em período de estiagem, o Instituto Nacional de Meteorologia emitiu um alerta de baixa umidade do ar.
0: Uma massa de ar seco se estende do interior da região nordeste até grande parte do centro-oeste, além de áreas do interior das regiões sudeste e sul do país.
1: Segundo o Instituto, a baixa umidade deve permanecer até o domingo, dia 12 de julho.
0: Durante os períodos mais secos do dia, a umidade relativa pode ficar entre 20% e 30%, níveis que exigem atenção, principalmente para crianças, idosos e pessoas com doenças respiratórias.
1: Uma ferramenta digital para pequenos produtores e cooperativas do campo que simplifica o acesso a financiamentos.
0: É o simulador de crédito do Pronaf, o Programa Nacional de Fortalecimento da Agricultura Familiar.
1: A plataforma mostra linhas e condições de crédito que combinam com o perfil do produtor.
7: Se você é produtor rural e precisa de crédito, pode contar com uma ferramenta na hora de solicitar os recursos. É o simulador de crédito do Pronaf, uma ferramenta digital desenvolvida para ajudar agricultores familiares e cooperativas a identificarem quais linhas de crédito do Pronaf eles podem usar. É preciso responder algumas perguntas sobre a situação do agricultor, como renda familiar, localidade e objetivo do financiamento. Depois, são informadas as linhas de crédito e as condições de financiamento compatíveis com seu perfil e quais as instituições financeiras que operam em sua região. Vale ressaltar que o simulador não substitui a análise realizada pelas instituições financeiras e também não garante a contratação do crédito. A ferramenta é apenas informativa e busca facilitar o acesso às informações sobre o Pronaf antes do agricultor familiar buscar uma instituição financeira. Para simular o crédito, acesse simuladorpronaf.mda.gov.br. Daniele Popov para A Voz do Brasil.
0: Produtores que vivem no campo precisam validar o CAR, Cadastro Ambiental Rural de suas propriedades.
1: O cadastro é um registro público eletrônico nacional, obrigatório para todos os imóveis rurais.
8: Você que tem uma propriedade rural e já fez a inclusão dela no Cadastro Ambiental Rural, o CAR, não se esqueça de verificar se está tudo certinho. Veja na caixa de mensagens da Central do Proprietário Possuidor do CAR se você recebeu uma notificação para resolver alguma pendência. O órgão gestor do CAR enviou recentemente mensagens para mais de 845 mil proprietários. Para 500 mil, só falta responder se concordam com as informações já analisadas. Se você estiver nesse grupo e finalizar o processo, o seu CAR vai ficar em dia com o que prevê o Código Florestal, que é a lei que cuida desse assunto. Ter o Cadastro Ambiental Rural concluído é fundamental para acessar o crédito agrícola no sistema bancário. Então, não se esqueça de olhar a caixa de mensagens da Central do Proprietário Possuidor do CAR e ver se você recebeu uma notificação para resolver alguma pendência. O Cadastro Ambiental Rural é obrigatório para todos os imóveis rurais. Quando o processo for finalizado, sua propriedade será classificada como cumpridora das regras de proteção do meio ambiente. Se você ainda não fez o cadastro da propriedade rural no CAR, vá no site car.gov.br, escolha o estado e siga o passo a passo. Depois disso, é emitido um recibo de inscrição no CAR. Com esse recibo em mãos, você consegue acessar a central do proprietário possuidor com o seu login no gov.br. É nessa central que você acompanha a situação de sua propriedade, os documentos e as análises feitas pelos técnicos. Reportagem Carlos Oliveira.
0: A As inscrições para a PND, a Prova Nacional Docente, se encerram amanhã.
1: Por meio do Exame Nacional de Desempenho de Estudantes, a prova avalia os formandos em licenciaturas.
0: Mas professores já formados também podem fazer a PND, especialmente porque ela pode ser usada por governos estaduais e prefeituras como parte de seus processos seletivos para a contratação de docentes.
1: Nós conversamos com o secretário executivo do Ministério da Educação, Rodolfo Cabral, sobre a Prova Nacional Docente. Vamos ouvir. Secretário Rodolfo Cabral, muito bem-vindo à Voz do Brasil. A gente queria começar, então, explicando, né, para quem já é professor e quem está se formando agora, por que que é importante fazer a Prova Nacional Docente? Quais são os benefícios dela para esses profissionais?
9: Boa noite, Mariana, Luciano e os ouvintes da Voz do Brasil. A Prova Nacional Docente é um exame anual destinado aos professores brasileiros interessados em utilizar os seus resultados em processos seletivos da rede de ensino. Então, ela vai ser utilizada para subsidiar os processos seletivos de concursos públicos realizados tanto no âmbito federal, estadual e municipal para ingresso na carreira docente da educação básica. É uma avaliação teórica que vai atestar se os participantes têm as competências essenciais para o exercício da docência em sala de aula. Ela é feita para 21 licenciaturas diferentes. Então, a pessoa que vai fazer uma prova com a parte comum para todas as áreas, com 30 questões de formação docente e a parte discursiva, além de 50 questões específicas de cada área.
0: Secretária, ela foi criada inicialmente como um exame, né, para avaliar a formação dos formandos em licenciaturas. A ideia é medir aí o nivelamento dos cursos em todo o país e identificar possíveis defasagens de formação, é isso? O que pode ser feito a partir dessa constatação?
9: Isso, Luciana. A PND funcionou conjuntamente com o ENAD das licenciaturas, né, sendo o ENAD somente para os formandos e a PND também para quem já se formou. Então, a ideia da PND é avaliar os formandos das licenciaturas, por meio do ENAD, mas também quem se formou, para garantir que esses professores possuam as competências essenciais para a docência. Então, além de avaliar as competências, né, ela vai subsidiar a formulação de políticas públicas voltadas à formação inicial e continuada dos professores. Então, a partir dos resultados do ENAD, se uma instituição ela tem resultados negativos, a gente vai abrir processos de supervisão no MEC para avaliar e melhorar a qualidade da formação dos nossos professores.
1: Agora, secretário, a prova também pode ser usada em processos seletivos, né? Como é que funciona isso? É possível que uma prefeitura, por exemplo, use os resultados da PND como um concurso?
9: Isso, é importante a gente ressaltar que, embora não seja um concurso e ela não substitua o processo seletivo da Secretaria de Educação, as secretarias elas podem usar a nota da PND como etapa de suas provas. Então, as redes de ensino, as secretarias estaduais, municipais, distrital de educação, elas fazem adesão junto ao MEC para usar a nota da PND em seus concursos e processos seletivos. Agora, para 2026, 2.031 redes de ensino fizeram adesão. Então, os resultados de aí, o professor faz essa prova da PND e os resultados de cada exame tem validade de 3 anos, permitindo sua utilização em vários processos seletivos ao longo desse período.
0: Secretária, a Prova Nacional Docente ocorre quantas vezes por ano? Por exemplo, quem perder essa oportunidade terá outra ainda em 2026?
9: Isso, a prova é anual. Então, quem não participar agora poderá se inscrever para a PND em 2027, em data ainda a ser definida. Então, quem estiver concluindo a licenciatura ou já estiver formado, é importante fazer a prova ainda esse ano. E aí ficar com essa nota disponível para os concursos públicos das redes que aderiram durante todo o período de 2026 e 2027.
1: Porque como o senhor disse, né, a prova tem validade por 3 anos aí.
9: Isso, quem não fez agora vai ter que aguardar a próxima PND em 2027.
1: Agora, onde que os interessados podem se inscrever e quanto é que custa a taxa de inscrição, secretário?
9: Os interessados podem se inscrever no sistema PND, no site do INEP, até o dia 10 de julho. E a taxa de inscrição custa R$ 85,00.
0: E quando serão as provas e quando saem os resultados?
9: As provas serão realizadas em todo o país no dia 20 de setembro. E o resultado final será divulgado em 15 de dezembro.
1: E aí a gente lembra também que na página do INEP, os interessados também podem acessar outras informações, né, secretário? Sobre pedidos excepcionais, enfim, recursos e todo o resto, qualquer outra parte que tenham interesse em saber sobre a prova.
9: Inclusive para formação, tá? Para os conteúdos, acesso aos conteúdos da prova, quem quiser estudar, se preparar. No site do INEP tem as matrizes de referência utilizadas pelo INEP para fazer a prova. Então o professor pode utilizar esses materiais para se preparar e estudar para obter um melhor resultado.
1: Ótimo. Muito bem, nós conversamos com o secretário executivo do Ministério da Educação, Rodolfo Cabral. Secretário, muito obrigada pela sua entrevista aqui à Voz do Brasil.
9: Muito obrigado, Mariana, Luciano. Um abraço aos ouvintes da Voz do Brasil.
0: Funcionando 24 horas por dia, 7 dias por semana, o Disque 100 oferece orientação em casos de violações dos direitos humanos.
1: Saiba mais com Pablo Mundim.
10: Violência física, psicológica ou sexual, abandono de pessoas idosas, trabalho infantil, racismo, discriminação contra pessoas com deficiência, população LGBTQIA+, povos indígenas, quilombolas ou qualquer outra forma de violação da dignidade humana. Seja qual for a situação, o Disque 100 é o canal para denunciar. Os canais do Ministério dos Direitos Humanos e da Cidadania registraram em 2024 mais de 657 mil denúncias de violações de direitos humanos. Mulheres, idosos e crianças formam o grupo de maior vulnerabilidade, com a maioria dos abusos ocorrendo na própria residência. Para combater qualquer tipo de violação que surgiu, o Disque 100 defende Lara Magalhães, coordenadora do Disque 100.
11: Por ser muito abrangente, sempre que a pessoa tiver dúvida se determinada situação configura ou não uma violação, a orientação é procurar o Disque 100 para que a nossa equipe preste essas orientações e tire essas dúvidas.
10: Depois do registro, o caso é enviado aos órgãos competentes para apuração e adoção das medidas de proteção, explica a coordenadora Lara Magalhães.
11: Quanto mais acessam, mais a gente consegue garantir ou ao menos coibir que essas violações perdurem.
10: O atendimento é gratuito, sigiloso e está disponível 24 horas por dia, 7 dias por semana. Reportagem Pablo Mundim.
0: Início essa semana, um atendimento no Previbarco a moradores da região norte.
1: Podem ser beneficiados moradores de comunidades ribeirinhas ou isoladas, indígenas e quilombolas.
0: Atualmente existem 7 unidades móveis flutuantes. 3 vão atender o estado do Amazonas, 3 o estado do Pará e 1 o estado de Rondônia.
1: A chefe do Serviço de Gerenciamento de Unidades Móveis Flutuantes do INSS, Karine Furtado, fala dos serviços oferecidos.
12: Os serviços oferecidos pelo Previbarco são praticamente os mesmos de uma agência física do INSS. Os principais são salário maternidade rural, aposentadorias, pensão por morte e benefício de prestação continuada, o BPC, que é um benefício assistencial para idosos e pessoas com deficiência de baixa renda. Também são oferecidas perícias médicas e avaliações sociais, além de emissão de extratos, consulta de tempo de contribuição e orientação gerais.
0: Os atendimentos vão até 18 de dezembro.
1: O calendário de atendimentos está em gov.br/INSS.
0: Julho é mês de férias e muita gente aproveita o descanso para viajar com a família.
1: E muitas famílias brasileiras contam com integrantes de quatro patas.
0: Uma pesquisa sobre o turismo pet friendly quer entender as principais dificuldades enfrentadas pelos tutores e empreendimentos.
13: O professor Pedro Henrique Ambrósio Rodrigues, de Florianópolis, já perdeu as contas de quantas viagens fez. Mas, independente do roteiro, sempre pega a estrada com seus pets do lado. Aqui tem mais quilômetros rodados é Frida, uma bulldog francesa que chegou em sua vida há 11 anos. Depois vieram o Bartô, sem raça definida, e um Chihuahua, para se aventurarem por diversos destinos brasileiros.
14: A gente sai de Florianópolis e vai para Franca, e por duas vezes a gente foi para Minas Gerais, então passou por Ouro Preto, Trindade, Paraty, São João del Rei, Curitiba, Rio de Janeiro, Campos dos Goytacazes, tudo que tiver no meio do caminho a gente faz. As viagens viagens são planejadas em cima do fato dos cachorros estarem conosco.
13: Uma pesquisa online pretende mapear os principais desafios do turismo pet friendly no país. Por um lado, quer entender as dificuldades enfrentadas pelos viajantes na hora de pegar a estrada. Por outro, busca conhecer os desafios de empresários do setor, como donos de hotéis e de restaurantes que recebem clientes de quatro patas. A supervisora de eventos e reservas de um hotel em Goiânia, no estado de Goiás, Kathleen Neves, menciona alguns serviços personalizados para atender esse público.
15: Hoje, os nossos serviços exclusivos são um tapete higiênico, uma manta com a nossa logo, um sachê de petisco para que ele possa se alimentar enquanto estiver conosco e saquinhos para coleta de fezes também.
13: O mapeamento servirá de base para a criação de um manual de boas práticas do segmento. O prazo para participar vai até amanhã, 10 de julho, e o formulário pode ser acessado na página do Ministério do Turismo na internet, no endereço gov.br/turismo. Reportagem Natália Koslick.
1: Um voo cancelado, bagagem danificada ou extraviada, mudança de horários pela companhia aérea.
0: O passageiro que vive essas situações tem um canal para registrar e tentar resolver a queixa.
1: É o ANAC Passageiro.
16: As viagens de avião fazem parte da rotina do empresário gaúcho Renato Correa, que a cada dia da semana está em uma cidade diferente por causa dos compromissos profissionais. Com a vida na ponte aérea, é difícil não se deparar com problemas.
17: De uma forma ou outra, a gente acaba tendo problema com voo atrasado, voo cancelado, questões climáticas que acabam influenciando na nossa dinâmica e na nossa agenda diária. Problemas eu tive são vários repetitivos que são de perda de conexão por questão de atraso.
16: Passageiros que enfrentarem problemas com companhias aéreas podem registrar reclamações por meio da plataforma ANAC Passageiro. O acesso é gratuito e pode ser feito por qualquer cidadão com uma conta gov.br nível prata ou ouro. Após o registro, a manifestação é encaminhada à companhia aérea responsável, que deve responder em até 10 dias corridos. O superintendente de acompanhamento de serviços aéreos da Agência Nacional de Aviação Civil, ANAC, Adriano Miranda, destaca os tipos de registros que a plataforma tem recebido.
18: O principal problema mais reclamado são alterações ou cancelamentos pela própria empresa aérea antes da viagem, né? Então o passageiro é comunicado ali que seu voo foi alterado, que seu voo foi cancelado, né? Em segundo lugar, o atraso ou cancelamento na data da viagem, aquela situação contingencial. O terceiro ponto mais reclamado é bagagem, por exemplo, bagagem danificada, bagagem extraviada.
16: Durante o atendimento, passageiro e empresa podem trocar informações diretamente pela plataforma até a conclusão da solicitação. O usuário pode ainda consultar dados sobre o volume de reclamações, os principais assuntos registrados e o índice de atendimento das companhias aéreas. O acesso à plataforma é feito pelo site anac.gov.br ou pelo gov.br/anac, clicando em passageiro. Reportagem Graziele Bezerra.
0: Até 3 de agosto, as inscrições para a chamada Universal 2026, que vai financiar projetos de pesquisas científicas, tecnológicas e de inovação desenvolvidas por instituições brasileiras.
1: Pelo menos 30% dos recursos serão destinados a instituições de pesquisa das regiões Norte, Nordeste e Centro-Oeste.
0: O resultado final está previsto para 4 de dezembro.
1: As propostas devem ser submetidas exclusivamente pela internet por meio do formulário disponível no site carloschagas.cnpq.br.
0: E essas foram as notícias do governo federal.
1: Fique agora com as notícias do Poder Judiciário e do Congresso Nacional. Boa noite.
0: Boa noite e até amanhã.
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21: Inquérito do Banco Master. STF autoriza busca e apreensão contra Tiago Miranda.
22: STJ entende que plano de saúde deve cobrir cirurgia de feminização facial em mulheres trans.
21: Justiça determina que o SUS forneça sonda Bottom para alimentação de pacientes pediátricos em Uberlândia, Minas Gerais.
22: Boa noite, eu sou Marcela Luiza.
21: E eu sou Walter Lima.
22: Supremo Tribunal Federal autoriza busca e apreensão contra Thiago Miranda após pedido da Polícia Federal.
21: A decisão é do ministro André Mendonça, relator do inquérito sobre o Banco Master no STF. Marta Ferreira.
2: Thiago Miranda é dono de uma agência de publicidade que mantinha relação com o ex-banqueiro Daniel Vorcaro, dono do Master, e teria atuado em uma ação coordenada de influenciadores nas redes sociais para atacar a credibilidade do Banco Central. De acordo com a Polícia Federal, os ataques se deram após o Banco Central negar a compra do Master pelo Banco de Brasília e liquidar o Banco de Vorcaro.
3: As investigações apuram ainda a atuação de possível organização criminosa dedicada à intimidação de jornalistas, ao monitoramento ilícito de pessoas ligadas a autoridades públicas, a obtenção indevida de informações sigilosas e a adoção de medidas destinadas a interferir em investigações criminais.
2: Na decisão, Mendonça afirmou que os elementos analisados apontam que Thiago Miranda desempenhava papel central nessas iniciativas, sendo o principal responsável por realizar pesquisas e levantamentos acerca da vida privada da jornalista em questão. Ainda de acordo com as conversas analisadas, Thiago Miranda costumava informar o andamento das buscas, relatar sobre a análise de processos judiciais antigos e coordenar a mobilização de equipe dedicada a localizar informações que pudessem ser consideradas sensíveis ou comprometedoras para a jornalista.
22: Plano de saúde deve custear cirurgias em mulheres trans para dar aos traços faciais a aparência feminina.
21: Para o STJ, esses procedimentos não se enquadram nas exceções previstas na lei que regulamenta os planos de saúde. Fátima Uchoa.
4: A decisão da terceira turma do STJ manteve a determinação para que uma operadora de plano de saúde autorizasse a cirurgia de feminização facial no processo transexualizador, como reconstrução craniana e rinoplastia reparadora de uma beneficiária que já havia feito o procedimento de redesignação sexual. Segundo a relatora ministra Nancy Andrighi, os procedimentos foram indicados pelo médico da paciente e não incluiriam tratamento experimental nem teriam caráter estético, sendo imprescindíveis para adequar a identidade de gênero da paciente e preservar o bem-estar psicológico dela.
22: Agente de aeroporto de Confins, em Minas Gerais, tem jornada de trabalho equiparada à de colegas da Pampulha.
21: A decisão é do Tribunal Superior do Trabalho, Marla Lacerda.
23: Uma empresa de serviços aeroportuários vai ter de pagar horas extras a uma agente de proteção do aeroporto de Confins. A trabalhadora cumpria jornada de 42 horas semanais, enquanto colegas de função no aeroporto da Pampulha, de menor movimento, trabalhavam 36 horas por semana. Para o TST, a diferenciação da jornada com a mesma remuneração diz respeito ao princípio da isonomia.
22: Justiça determina que o SUS forneça sonda Bottom para alimentação de pacientes pediátricos em Uberlândia, Minas Gerais.
21: Esse tipo de sonda é um dispositivo de silicone que fica na região do abdômen do paciente e diminui os casos de refluxo. Vanessa Pereira.
24: A ação teve início após o MPF receber reclamações de famílias que enfrentavam dificuldades para conseguir a sonda Bottom no SUS. Agora, segundo a decisão, a União tem até 6 meses para incluir o equipamento no sistema de gerenciamento do SUS. Já o governo de Minas Gerais e o município de Uberlândia devem garantir o fornecimento das sondas Bottom para os pacientes pediátricos.
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22: Uma boa noite.
21: E até amanhã.
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5: Eu sou Paula Groba.
6: E eu sou Humberto Pinheiro.
5: E estes são os destaques de hoje do Jornal do Senado, que começa agora.
6: Senado aprova MP que destina recursos das BETs à Polícia Federal.
5: Comissão aprova mais proteção a pessoas com deficiência vítimas de crimes.
6: Avança projeto que pune empresas de telemarketing por ligações indesejadas.
5: Boa noite.
7: Boa noite.
5: Parte do dinheiro arrecadado pelas casas de apostas esportivas poderá ser usado no combate ao crime organizado.
6: O Senado aprovou uma medida provisória que destina um percentual do lucro das bets ao fundo da Polícia Federal. Agora, o texto segue para a sanção presidencial. Repórter Douglas Castilho.
8: Após o pagamento dos impostos devidos e dos prêmios das apostas, as operadoras das bets deverão destinar 3% do valor obtido a esse fundo. Porém, esse índice só será devido a partir de 2028, passando por uma transição anual gradual de 1%. O senador Isalci Lucas, do PL do Distrito Federal, argumentou que o direcionamento do montante serve como um mal menor diante dos efeitos negativos das bets.
9: O ideal é que não tivesse bets, porque por mais maior percentual, não vale a pena. Realmente, o estrago com relação às bets é muito grande. Então, agora, é óbvio, como existe, está regulamentado, é muito importante destinar realmente parte desse recurso para saúde, também para segurança, para todas essas áreas, exatamente, porque qualquer percentual não recupera o que se vai gastar com a saúde com relação a isso.
8: A verba será obrigatoriamente utilizada na modernização de equipamentos da Polícia Federal, no pagamento por horas e atividades extraordinárias e no custeio de planos de saúde da corporação. Além disso, o Ministério da Justiça e Segurança Pública poderá estender a cobertura dessas despesas médicas também para os agentes da Polícia Rodoviária Federal e da Polícia Penal Federal. O texto agora vai à sanção presidencial.
5: E avançou no Senado o projeto que autoriza a Agência Nacional do Petróleo a acessar dados fiscais de distribuidores e revendedores de combustíveis.
6: A medida visa combater a adulteração desses produtos. Repórter César Mendes.
25: O objetivo da proposta, já aprovada na Câmara dos Deputados, é melhorar a fiscalização, condicionando as concessões de atividades regulamentadas pela ANP a autorização prévia para que a agência acesse os dados fiscais das empresas do setor. Quem já possui a outorga de funcionamento terá que providenciar essa autorização para continuar atuando. Relator da matéria, o senador Dr. Irã, do Progressistas de Roraima, destacou que a medida vai facilitar a detecção de adulterações, assegurando maior integridade no mercado de combustíveis.
26: Empresas que adulteram combustíveis garantem ilicitamente a redução de seus custos de produção e passam a ter vantagem competitiva em relação às que atuam honestamente.
25: O texto determina que a ANP assuma os custos do acesso aos dados das empresas sem ônus para o fisco e seguiu para a análise da Comissão de Infraestrutura.
5: Uma subcomissão do Senado aprovou o relatório de diligência externa em Boa Vista, Roraima, em maio de 2026, que verificou a situação em que vive o povo Yanomami.
6: O documento traz um diagnóstico sobre a saúde, a segurança e a governança na região e aponta que, apesar de avanços na repressão ao garimpo ilegal, o território ainda enfrenta graves gargalos logísticos e estruturais. Repórter Bruno Lourenço.
27: Relatório aprovado pela subcomissão do Senado, que acompanha a situação de perto, revela que a quase totalidade do atendimento de saúde na região ainda depende exclusivamente de aviões e helicópteros, o que encarece e dificulta as ações de socorro. A presidente do colegiado, senadora Damares Alves, do Republicanos do Distrito Federal, defendeu uma ação conjunta de entidades brasileiras e internacionais, principalmente no combate ao garimpo ilegal, para assegurar direitos das populações indígenas.
28: Capaz de consolidar os avanços obtidos com a desintrusão e fortalecer de forma duradoura as políticas públicas voltadas à proteção e à garantia dos direitos dos povos Yanomami e Yekuana.
27: A subcomissão formalizou uma série de pedidos de providências a ministérios e propôs um pacote legislativo focado no agravamento de penas para crimes ambientais em terras indígenas, adaptação de prazos processuais para áreas remotas, fortalecimento da FUNAI, integração de políticas sociais e adaptação do acesso a benefícios sociais.
5: E a Comissão de Direitos Humanos aprovou um projeto que aumenta aumenta a proteção para pessoas com deficiência vítimas de crimes. A proposta torna esse tipo de crime uma circunstância agravante, com penas maiores para quem se aproveita da vulnerabilidade da vítima.
6: Hoje, o aumento de pena previsto na legislação está ligado a agressões ocorridas em escolas. O relatório lido pelo senador Paulo Paim, do PT do Rio Grande do Sul, amplia essa proteção em casos de lesão corporal e reforça a punição também em outros locais. Agora, o projeto segue para análise da Comissão de Constituição e Justiça.
5: Ligações indesejadas de telemarketing e as cobranças feitas para quem nem é devedor podem estar com os dias contados. A Comissão de Fiscalização e Controle aprovou em decisão terminativa um projeto que obriga as empresas a identificarem claramente o número das chamadas e a respeitarem o pedido de bloqueio feito pelo consumidor.
6: O texto também cria um cadastro para evitar fraudes e ligações repetidas para pessoas que não têm relação com a dívida. Quem descumprir as regras poderá pagar multa de até R$50 mil. A proposta segue para análise da Câmara dos Deputados. O relator da proposta, senador Laércio Oliveira, do PP de Sergipe, afirmou que o objetivo é combater práticas abusivas de telemarketing sem impedir a realização de cobranças legítimas.
7: E esse projeto enfrenta um problema que é meu, que é seu, é de todo mundo, que é exatamente a perturbação de redes de telefonia que liga pra gente com ligações indesejadas, com ligações desagradáveis, oferecendo produto, buscando cobrar alguma coisa que a gente não tem nada a ver com o assunto, importunando a nossa rotina, o nosso bem-estar, o nosso conforto, e a gente precisa dar um basta nisso.
5: E a presidência da República vetou parcialmente o projeto que mudava o símbolo de acessibilidade no Brasil. Com o veto, o símbolo vai continuar sendo uma pessoa em cadeira de rodas.
6: A intenção da mudança era incluir outros tipos de deficiência. Os detalhes com o repórter Márcio Maturana.
10: O governo argumentou que mudar o símbolo já muito conhecido por uma imagem criada em 2015 pelas Nações Unidas poderia criar barreiras adicionais a quem se pretendia beneficiar e que a mudança não teve participação das organizações representativas das pessoas com deficiência. A senadora Mara Gabrilli, do PSD de São Paulo, explicou que a intenção da mudança era incluir outros tipos de deficiência.
11: É como dizer para a sociedade, a acessibilidade vai além da mobilidade. É sobre garantir mais autonomia e respeito para todas as pessoas com deficiência.
10: Outros trechos do projeto, como a ampliação dos locais obrigatórios para sinalização, foram mantidos e transformados na Lei 15.459. Agora, o veto parcial precisa ser analisado pelo Congresso Nacional, podendo ser mantido ou derrubado.
5: O programa Jovem Senador já definiu os 27 estudantes que vão participar da Semana de Vivência Legislativa em agosto no Congresso Nacional.
6: A última vaga ficou com um aluno do Distrito Federal, vencedor da etapa local, com uma redação sobre democracia nas redes sociais. Repórter Henrique Nascimento.
12: Os 27 estudantes foram selecionados para o Jovem Senador 2026, programa que permite aos alunos conhecer de perto o funcionamento do Congresso Nacional. A última vaga ficou com Caleb Gomes, do Centro de Ensino Médio de Taguatinga Norte, no Distrito Federal. O tema da redação deste ano foi Democracia nas Redes Sociais, como construir um debate saudável.
13: Assim que saiu o tema, eu já comecei a pensar em várias coisas. Eu sei que o raciocínio ele foi vindo ao longo do processo de criação da redação, eu tentei ser o mais verdadeiro possível sobre a minha opinião.
12: Durante a Semana de Vivência Legislativa, os jovens senadores vão ocupar cadeiras no plenário e nas comissões e apresentar propostas que podem virar projetos de lei. O senador Paulo Paim, do PT do Rio Grande do Sul, destacou a importância da participação dos jovens.
14: Agir hoje na esperança de que as iniciativas atuais nos assegurem um futuro melhor é missão de todos nós, não importa a idade, que ela se traduz em entusiasmo e paixão pelo trabalho legislativo.
12: Ao longo de 14 edições, o jovem senador já mobilizou mais de 2 milhões de estudantes.
6: Música. Foi edição de Paula Groba e trabalhos técnicos de Eliseu Caires. O Jornal do Senado fica por aqui. Acompanhe agora as notícias da Câmara dos Deputados. Boa noite.
5: Boa noite e até amanhã.
0: Jornal Câmara dos Deputados. Comissão da Câmara proíbe aposentadoria como punição a magistrados.
1: Plenário torna permanente incentivo fiscal para empresas de reciclagem.
0: Parlamentares defendem propostas em defesa de segmentos vulneráveis.
1: Boa noite. Projeto de Maurício do Vôlei, do PL de Minas Gerais, promete fortalecer mecanismos de combate ao abandono afetivo e material de crianças e adolescentes. O texto amplia os deveres dos pais e responsáveis quanto ao cuidado, à convivência familiar e à assistência emocional.
0: Maurício do Vôlei explica que o projeto cria medidas de proteção como acompanhamento psicossocial, mediação familiar e orientação aos responsáveis. Para ele, a iniciativa garante o desenvolvimento saudável de crianças e adolescentes.
1: Rubens Ottoni, do PT de Goiás, é relator de proposta que obriga companhias aéreas a transportar gratuitamente equipamentos usados por pessoas com deficiência. Ele explica que o projeto determina que cadeiras de rodas, próteses e outros itens essenciais sigam preferencialmente na cabine.
0: Rubens Ottoni aponta que, quando o transporte na cabine não for possível, os equipamentos deverão seguir no compartimento de carga, com prioridade, identificação e proteção adequada. O parlamentar alerta que a medida também prevê indenização imediata em caso de dano ou extravio.
1: Alencar Santana, do PT de São Paulo, defende a urgência de projeto que inclui a misoginia no Código Penal, criminalizando injúrias e agressões motivadas pelo preconceito contra as mulheres. Ele assinala que o parlamento precisa dar uma resposta diante do avanço dos índices de feminicídio no país.
0: Alencar Santana ressalta que a matéria já pode ser votada no plenário. Ele defende a punição rigorosa contra qualquer tipo de discriminação ou violência de gênero. O legislador acredita que a tipificação legal assegura a proteção integral e o respeito aos direitos das cidadãs brasileiras. Justiça.
1: Avança na Câmara a proposta que proíbe a aposentadoria compulsória de juiz como forma de punição. A repórter Paula Bittar acompanhou a votação.
2: A Comissão de Constituição e Justiça da Câmara aprovou uma proposta que acaba com a chamada aposentadoria compulsória de membros do Poder Judiciário como forma de punição. A proposta mantém a previsão de que o ato de remoção ou de disponibilidade do magistrado por interesse público deverá ser fundado em decisão por voto da maioria absoluta do respectivo tribunal ou do Conselho Nacional de Justiça, mas acrescenta que a suspensão poderá ser de até 90 dias e a disponibilidade poderá ser de até 2 anos. Ainda de acordo com o texto, concluído o processo administrativo disciplinar, o Tribunal ou o Conselho Nacional de Justiça, quando couber a pena de perda do cargo em decisão por voto de 2/3 de seus membros, deverá representar ao Ministério Público no prazo de 30 dias para propor a ação judicial. Nesse caso, o magistrado deve ser afastado das funções com vencimentos proporcionais até o trânsito em julgado da sentença. Se a decisão for pelo arquivamento da representação ou se a ação judicial for julgada improcedente em decisão definitiva, o magistrado retorna às suas funções com o pagamento da diferença das verbas remuneratórias e a contagem do tempo de serviço para todos os fins. O Ministério Público deve se pronunciar sobre a representação no prazo de 90 dias. O relator na comissão, deputado Helder Salomão, do PT do Espírito Santo, elogiou a iniciativa da proposta.
3: A sociedade brasileira há muito reivindica o fim desse privilégio que hoje nós conhecemos como aposentadoria compulsória, que ao invés de ser um castigo, como deveria ser, ou uma punição, melhor dizendo, acaba sendo um prêmio para quem pratica ilícitos e crimes no exercício da magistratura.
2: A deputada Bia Kicis, do PL do Distrito Federal, compartilhou dessa opinião.
4: Você premiar alguém que abusou do cargo, que cometeu crimes e que é afastado, aposentado compulsoriamente com a sua remuneração integral. Isso é um tapa na cara do brasileiro.
2: A proposta que acaba com a chamada aposentadoria compulsória de membros do Poder Judiciário como forma de punição ainda precisa ser analisada por uma comissão especial que deverá ser criada para esse fim e depois segue para a apreciação do plenário, onde precisará ser votada em 2 turnos. Da Rádio Câmara, de Brasília, Paula Bittar.
15: Trabalho.
0: Pastor Sargento Isidório do Avante da Bahia defende a aprovação pelo Senado do projeto que institui a escala de trabalho 5x2. Segundo ele, a medida garante mais qualidade de vida aos trabalhadores, permitindo mais convivência.

0: Verdade.
1: Júnior Amaral argumenta que a prefeitura extrapola sua competência ao tentar regulamentar pontos que seriam de responsabilidade do Legislativo Federal. O parlamentar sustenta que as regras podem afetar a renda de motoristas e entregadores que dependem dos aplicativos para trabalhar.
2: Desenvolvimento Regional.
0: Hildo Rocha, do MDB do Maranhão, cobra a votação de PEC que inclui entidades municipais entre os legitimados para propor ações diretas de inconstitucionalidade. Ele argumenta que a medida corrige uma distorção ao garantir a municípios prerrogativas já asseguradas a estados e à União.
1: Hildo Rocha critica a resistência de líderes partidários à votação da proposta. O parlamentar sustenta que entidades como a Confederação Nacional de Municípios e a Frente Nacional de Prefeitos devem ter legitimidade para representar os interesses da cidade perante o STF.
0: Paulo Guedes, do PT, agradece ao governo federal pelos investimentos destinados ao norte de Minas Gerais. O congressista destaca a renovação da frota do SAMU, a destinação de recursos para hospitais e a construção de novas unidades de saúde.
1: Paulo Guedes também menciona ações voltadas aos pequenos municípios, como construção de creches, entrega de equipamentos de saúde e melhorias na infraestrutura. Segundo ele, os investimentos devem impulsionar o desenvolvimento econômico e a geração de empregos.
2: Votação.
0: A Câmara aprovou o fim da cobrança por consumo mínimo de água e esgoto. A repórter Daniela Lessa explica como deve funcionar o sistema de cobrança.
3: O plenário da Câmara dos Deputados aprovou o projeto que acaba com a cobrança de consumo mínimo nos serviços de abastecimento de água e esgoto. O projeto foi apresentado pelo deputado Carlos Jordi, do PL do Rio de Janeiro, e altera a lei do marco legal do saneamento básico. Pelo texto aprovado, a tarifa de água passará a ser formada por duas partes. A primeira será uma parcela fixa, chamada de tarifa básica, para remunerar a oferta e a manutenção do serviço. A segunda parte será uma parcela variável, calculada conforme o volume efetivamente consumido. Na prática, a proposta impede que o consumidor pague por um volume mínimo de água que não usou. A mesma lógica valerá para o esgoto sanitário. Relator da proposta, o deputado Kim Kataguiri, do Missão de São Paulo, deu exemplo de como a proposta irá funcionar na prática.
4: Que é como se você entrasse no bar e aí tivesse R$50 de consumação. O cara que consumiu paga 50, o cara que não consumiu paga 50 também. É assim que funciona hoje a tarifa de água. O que a gente quer fazer é o seguinte: bom, você que não consumiu nada, você vai pagar ali pela cadeira que você sentou, pelo garçom que te deu oi, então você vai pagar R$15. Aí o cara que consumiu vai pagar os R$15 mais aquilo que ele consumiu. Basicamente, a gente está mudando a estrutura para dar mais justiça para as tarifas, principalmente para aquele consumidor que acaba pagando pelo consumo dos outros.
3: O relator disse também que o serviço de saneamento tem custos fixos importantes, como manutenção de redes e estações de tratamento. Por isso, o texto aprovado não elimina toda a cobrança fixa. Favorável ao projeto, o deputado Tarcísio Mota, do PSOL do Rio de Janeiro, defendeu também que essa tarifa básica não seja elevada, considerando que o acesso à água é um direito básico das pessoas.
5: Mas esse projeto vai no caminho correto de garantir à população que ela não continue a pagar essa tarifa mínima que ele vai pagar independente de quanto consumiu. Contudo, é preciso colocar uma trava para que a parte fixa não supere e não seja muito grande, onerando ainda mais o consumidor final, porque água é direito, água é vida, água não é mercadoria.
3: O projeto que acaba com a cobrança de consumo mínimo nos serviços de água e esgoto agora será analisado no Senado. Da Rádio Câmara de Brasília, Daniele Lessa.
2: Transportes.
1: Josivaldo JP, do União do Maranhão, apresentou projeto que obriga órgãos de trânsito a disponibilizar medidores de glicose em operações de fiscalização. Ele explica que alterações no nível de açúcar no sangue podem causar sintomas confundidos com embriaguez, levando a abordagens inadequadas.
0: Josivaldo JP ressalta que o teste só poderá ser realizado com o consentimento do condutor. Ele acrescenta que o projeto prevê treinamento para que agentes identifiquem sinais de alteração glicêmica, acionando atendimento médico quando houver risco à saúde.
2: Consumidor.
1: Caroline de Tony, do PL de Santa Catarina, apresentou o projeto que inclui os gastos com vacinas entre as despesas dedutíveis do imposto de renda da pessoa física. De acordo com a deputada, a medida amplia o benefício

0: já concedido a outras despesas médicas.
1: Caroline Ditone argumenta que a proposta incentiva a prevenção de doenças. Ela acredita que o projeto promove justiça fiscal e contribui para a redução dos custos do poder público com tratamentos que poderiam ser evitados por meio da vacinação.
2: Saúde.
0: Comissão de Saúde aprova projeto que proíbe a venda e o uso do chumbinho no Brasil. A repórter Sofia Peçanha tem mais detalhes.
3: A Comissão de Saúde aprovou o projeto que proíbe desde a venda até a utilização do chumbinho em todo o país. A proposta altera a Lei de Crimes Ambientais, com o objetivo de proibir o uso da substância tóxica como método de controle de pragas em áreas urbanas e rurais. Pelo texto, fica proibido em todo o território nacional o porte, a venda, a fabricação e a utilização para qualquer finalidade do chumbinho. Além disso, a proposta garante a segurança da população, a proteção do meio ambiente e a preservação da vida animal, refletindo um compromisso com a saúde pública e a sustentabilidade ambiental. O projeto sugere que os poderes públicos federal, estaduais, distritais e municipais aprimorem a fiscalização e desenvolvam políticas de conscientização, como explicou o deputado Clodoaldo Magalhães, do PV de Pernambuco, relator na comissão.
4: Fortalecer também com campanhas de conscientização para que a população, a sociedade como um todo, tenha consciência dos perigos e dos riscos do envenenamento humano, animal e também da contaminação dos mananciais através desse produto que é tão nocivo à saúde humana, animal e ambiental.
3: A substância tóxica Aldicarb, conhecida popularmente como chumbinho, é extremamente tóxica e perigosa para a saúde humana. A ingestão acidental, mesmo em pequenas quantidades, pode levar a envenenamentos graves e fatais. Por isso, o deputado Marcelo Queiroz, do PSDB do Rio de Janeiro, autor do projeto, ressaltou no texto que a medida se faz necessária devido aos graves riscos que o uso indiscriminado desse produto representa para a saúde pública, o meio ambiente e os animais domésticos e selvagens. Em caso de descumprimento da lei, a proibição poderá ser de multa em, no mínimo, 5 salários mínimos, além das demais penalidades previstas em lei. Agora, o projeto que proíbe desde a venda até a utilização do chumbinho em todo o país segue para análise na Comissão de Constituição e Justiça. Da Rádio Câmara de Brasília, Sofia Peçanha.
2: Cultura.
1: Márcio Arruda, do PCdoB do Ceará, defende a regulamentação das plataformas de streaming para garantir mais proteção ao setor audiovisual. Ele afirma que a medida é necessária para fortalecer a produção nacional, ampliar a geração de empregos e valorizar a cultura brasileira.
0: O parlamentar acredita que a legislação precisa acompanhar as mudanças do mercado, hoje dominado pelos serviços de streaming. Para Inácio Arruda, a regulamentação deve assegurar regras para o setor e preservar o espaço da produção audiovisual do país.
2: Meio ambiente.
1: O plenário da Câmara aprovou um projeto que aumenta e torna permanente incentivo fiscal para empresas de reciclagem. O repórter Antônio Vital acompanhou a votação.
5: O plenário da Câmara aprovou o projeto que torna permanente e aumenta os incentivos fiscais para indústrias de reciclagem. O projeto altera uma lei de 2021 que autoriza empresas do setor tributadas com base no lucro real a abaterem 1% do imposto devido em troca de investimentos em projetos que estimulem a cadeia produtiva na reciclagem. Esse incentivo fiscal tem validade de apenas 5 anos, ou seja, termina em 2026. O projeto aprovado torna o incentivo fiscal permanente, sem prazo para acabar. Além disso, aumenta de 1% para 5% o limite de dedução do imposto de renda para as empresas do setor. O relator, deputado Arnaldo Jardim, do Cidadania de São Paulo, acatou parcialmente sugestão do PT e definiu que o incentivo fiscal vai depender da previsão orçamentária. O líder do governo na Câmara, deputado Paulo Pimenta, do PT do Rio Grande do Sul, queria que o valor máximo do incentivo fosse definido anualmente pelo Poder Executivo, o que não foi aceito pelo relator. Para o relator, Arnaldo Jardim, aumentar o incentivo fiscal para as empresas de reciclagem pode estimular mais investimentos.
6: Hoje ainda nós temos a triste realidade de ter no Brasil uma coleta absolutamente, muitas vezes, desumana, e temos, por outro lado, uma grande presença ainda de lixões no nosso país. Portanto, é o que recomenda fomentar a reutilização, o tratamento e a reciclagem de resíduos sólidos, até em sintonia com o direito ao meio ambiente equilibrado.
5: Em 2021, 2024, cerca de 7 milhões de toneladas de resíduos secos foram destinados à reciclagem no Brasil, o que representa menos de 9% dos resíduos gerados, segundo a Associação Brasileira de Resíduos e Meio Ambiente. O relator defendeu o aumento do incentivo como maneira de aproximar a indústria de reciclagem dos benefícios já recebidos por outros setores da economia, como da cultura e esporte, que permitem dedução de até 4% do imposto devido. Foi o que disse também o deputado Carlos Gomes, do Republicanos do Rio Grande do Sul, ex-catador e autor do projeto que deu origem à lei de incentivo à reciclagem.
7: Justiça e paridade. As três leis de incentivos do país, que é a Rouanet, cultura, ao esporte e agora da reciclagem, fazendo justiça a esses mais de 1 milhão de trabalhadores que todos os dias estão dentro de um galpão, colocando a mão em resíduos que quase ninguém quer triar e poder assim ter recursos para mudar a realidade do seu trabalho, aumentar a renda, fazer a economia circular, prosperar nesse país.
5: O projeto que torna permanente e aumenta os incentivos fiscais para a indústria de reciclagem seguiu para análise do Senado. Da Rádio Câmara de Brasília, Antônio Vital.
2: Segurança Pública.
0: Sargento Faur do PL defende a ampliação do policiamento nas rodovias e divisas do Paraná para impedir a entrada de criminosos e o tráfico de drogas no estado. Ele afirma que é preciso aumentar o efetivo da Polícia Militar diante da defasagem de servidores nas ruas.
1: Para Sargento Faur, a redução dos índices de criminalidade depende da valorização salarial e de incentivos estruturais para os operadores da segurança pública. Ele propõe a construção de presídios de segurança máxima que proíbam benefícios como visitas íntimas a detentos de alta periculosidade.
0: Hélio Lopes, do PL do Rio de Janeiro, apresentou o projeto que zera o imposto de importação sobre armas de fogo adquiridas por militares, policiais e outros agentes de segurança pública. O deputado explica que a proposta vale para profissionais da ativa, aposentados e militares da reserva ou reformados.
1: Segundo Hélio Lopes, a medida facilita o acesso dos agentes a equipamentos importados mais modernos e adequados às suas atividades. O projeto mantém ainda exigências de registro, comprovação funcional, rastreabilidade e fiscalização do armamento pelos órgãos competentes.
0: Adilson Barroso é um dos autores de PEC que admite, em caráter excepcional, a redução da maioridade penal para casos de crimes hediondos e de crueldade extrema contra pessoas e animais. Ele aponta que a responsabilização depende de avaliação individualizada.
1: Para Adilson Barroso, a medida busca dar resposta mais efetiva a crimes como estupro, latrocínio, tortura e homicídio. O parlamentar garante que a PEC que mantém o respeito ao devido processo legal, a ampla defesa e a condição de pessoa em desenvolvimento.
0: Felipe Beccari, do Podemos de São Paulo, é um dos autores do projeto que cria o crime para quem organiza e transmite práticas de maus tratos a animais por meio de comunidades virtuais. A proposta também pune quem financia ou incentiva esse tipo de conteúdo na internet.
1: Felipe Beccari entende que a medida busca combater grupos que divulgam atos de crueldade contra animais, inclusive mediante pagamento. O texto prevê ainda penas maiores nos casos em que houver lucro com a prática ou morte do animal divulgada em redes sociais.
0: Paulinho da Força, do Solidariedade de São Paulo, é autor de projeto que aumenta a pena para furtos e roubos cometidos por criminosos que se passam por prestadores de serviço ou utilizam falsa identificação profissional.
1: O deputado explica que a pena para furto qualificado passaria a variar de 4 a 10 anos de prisão e a de roubo qualificado de 8 a 14 anos. Paulinho da Força afirma que a ideia é proteger a confiança da população em profissionais legítimos e reforçar a segurança pública.
0: Termina agora o Jornal Câmara dos Deputados, produzido pela Rádio Câmara, com trabalhos técnicos de Everson Urani e apresentação de José Carlos Andrade e Márcio Aquilissardi. Uma boa noite para você.
1: Uma ótima noite. 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

0: Em Brasília, pontualmente, 8 horas.
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0: Olá, meu amigo, olá, minha amiga ouvinte. Eu sou o Padre Ezequiel. Esse é o momento de despertar para o amor. Eu queria falar hoje sobre a importância de nós estarmos com a nossa mente sintonizada com a mente de Deus. Muitas vezes tem uma moda de pensar que ter fé, acreditar em Deus, é coisa do passado, é coisa de gente velha. Na verdade, é coisa de gente inteligente e que quer vencer na vida. Essa que é a verdade. Porque quando a gente harmoniza a nossa mente, o nosso pensamento com o infinito, a gente sente que essa força do infinito, a força de Deus, de alguma forma nos conduz e faz com que a vida flua muito mais. Muitas pessoas, a mente comum é a mente da grande maioria das pessoas do planeta. Ela se compõe de bons pensamentos e de maus pensamentos, mas é predominante uma mente cheia de temores, de dúvidas, de superstições, de ódio, de ciúme, de ambição, de inveja daquilo que o outro conseguiu. Não, na verdade, nós temos que nos erguer acima do negativismo. E erguer acima do negativismo é falar menos de coisas negativas, perceber quando a gente está falando coisas negativas, porque a palavra é energia, é força e ela constrói realidade, e perceber se nós estamos conectados com uma vida plena, feliz. Se as ideias que nós temos são ideias de bênção, de inspiração, ideias que edificam a alma, que engrandecem a vida, o ser humano e assim por diante. Por isso, harmonize a sua mente com aquilo que é melhor e não com aquilo que é negativo, porque você vai perceber a diferença que isso faz na vida. Você pode se erguer acima de qualquer servidão e não ficar naquela mente comum que está sempre dizendo coisas negativas e falando palavras que não são construtivas. Exalte o Deus que mora dentro de você. Reconheça que o amor dele está em você, que te enche de sabedoria, que enche a tua alma, que faz com que os teus pensamentos sejam pensamentos construtores, pensamentos de progresso, pensamentos de abundância, de saúde, de paz para o seu coração e para as pessoas que estão ao redor de você. Pense nisso hoje. Que Deus, fonte da bênção, fonte da luz, abençoe o teu trabalho, que o teu trabalho seja uma fonte de bênção para você, para a tua família e para todos. Deus te abençoe em nome do Pai, do Filho e do Espírito Santo. Amém.
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0: Segura, Gil!
1: Em Bandeirantes, 16 graus.

muito barulho.